Emoção em forma de música até você. Eu sou Kleber Salles, hoje é 31 de julho, estamos no último dia do mês. Eu espero que o mês de julho tenha sido especial até o presente momento, né? Especial para você, e que o mês de agosto possamos comemorar juntos grandes coisas, né? Você, eu, todos nós, possamos ter aí um mês repleto de realizações. Para começar, tem John Legend.

Andrew Donald com Save Me Now, no nosso Moment of Love. As melhores músicas, tudo o que você mais gosta, toca aqui no nosso Moment of Love. Agora, Jody, Glimpse of Us, aqui no nosso Moment of Love.

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0: José Augusto e Roberta Miranda. Evidências. Para fechar o primeiro bloco do Moment Love desta sexta-feira. Daqui a pouco a gente volta com muito mais romantismo aqui no seu rádio. Não saia daí, continue com a gente.
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1: De volta com o som de Isa e Major. Let me be the one.

Breakthrough, Falling For You, aqui no Moment Love. As mais especiais, as músicas românticas, tocam aqui no seu rádio. Pra você, é o coração batendo cada vez mais forte. E agora tá chegando Vando, Fogo e Paixão.

0: Ed Sheeran com Photograph no nosso Moment Live. Fique ligado, daqui a pouquinho Paulinho Esteves chega com a tradução, hein? Nosso quadro Love in Words, já já, depois do intervalo. Continue sintonizado com as canções de amor aqui no seu Moment Love.
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0: E agora Paulinho Esteves chega com a tradução do nosso Moment Love desta sexta-feira. Hoje, Lady Gaga, I Never Love Again.
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É o som de Jimmy Cliff com Peace. Saudoso Jimmy Cliff, né, que nos deixou recentemente, né? E a gente continua com o nosso Moment Love, as músicas mais românticas de todos os tempos. Trazendo para você agora Tânia Mara e Elba Ramalho, mais uma vez, também com a participação do Grupo Taiko.

Gianluca Grignani, La mia história tralidita, aqui no nosso Moment Love. Finalizando mais uma sequência para você. Fique ligado, depois do intervalo eu volto no último bloco do Moment Love de hoje.

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3: Seguimos em frente no Moment Love com Marisa Monte, a sua, aqui no nosso Moment Love.

Que canção linda, hein? Roupa Nova, seguindo no trem azul. Teve Mariah Carey passando por aqui com Boys to Men, One Sweet Day. Só clássicos, só músicas que a gente ouve e não enjoa nunca, né? Jess Joy, aqui no Moment of Love.

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5: 23 horas e 2 minutos.
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7: É hora dos destaques aqui do programa Maranhão em Debate, para você na Lemos TV, para todo mundo ver. Homem é preso após jogar gasolina e atear fogo em ex-companheira em Rosário. É a manchete de número 1. A manchete de número 2. Começa sábado. Dom Sebastião Bandeira faz convite para a festa das padroeiras em Codó. A manchete de número 3. Por unanimidade, o Tribunal Regional Eleitoral do Maranhão transformou Satã em santidade em Caxias. A manchete de número 4. Celebridade maranhense diz que não pegou Gaia. Com estas e outras, está no ar o seu programa, o nosso programa Maranhão em Debate.
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7: O comentário de hoje é sobre a Bíblia. Como seria a vida dos cristãos sem a Bíblia, sem a palavra de Deus? Daria para ser cristão? O que você acha? Porque os cristãos dependem da Bíblia. Mas a Bíblia, ela não foi fabricada pelos cristãos, escrita pelos cristãos, você sabe disso, não é? Foi pelos judeus. E aí, se retirasse a Bíblia e colocasse o Alcorão ou qualquer outro livro, a vida dos cristãos acabaria ou não? Porque muita gente fica se perguntando e perguntando para a gente, né? A Bíblia, ela é o equilíbrio das denominações, dos líderes religiosos, das religiões? Alguém diz que sim, mas outros dizem que não, porque cada um puxa a brasa para a sua sardinha e cada um puxa a sardinha para si. E a Bíblia só é uma. Porque tantas diferenças, porque tanta discrepância na palavra, se o livro é só um. Então, voltamos a perguntar para você. Você que é religioso ou não, poderia existir o cristianismo sem a Bíblia Sagrada? O que você acha? É interessante, não é? Poderia existir? Mas aí o cristianismo existe, mas não existe como deveria ser. Porque a Bíblia para um é uma coisa, para outros é uma outra coisa. Um interpreta de um jeito, o outro já entende de um outro jeito. E aí o cristianismo ficou comprometido com essas interpretações? Não era melhor não ter a Bíblia? Agora eu volto a repetir. A Bíblia faz parte do cristianismo? Olha, a Bíblia é um livro de 66 livros, tem Antigo e Novo Testamento, e a Bíblia faz você viver em uma fé baseada nela. Mas, no passado, apenas era a tradição oral, só a tradição oral. Os judeus não tinham essa Bíblia que nós temos, E a fé deles era uma fé tinindo, mas eles não tinham Bíblia. Então é possível servir a Deus sem a Bíblia? Olha, a tradição oral era uma coisa que ficava de pai para filho, na memória coletiva e na liderança de autoridades religiosas. A mensagem de Jesus dependia de conversas e costumes, o que traria grande risco de divisões, erros e mudanças na doutrina ao longo do tempo. Então a Bíblia passou a ser um equilíbrio? O que você acha? Né? Por que os hindus, eles são diferentes dos cristãos? A diferença está na Bíblia? E aí, aqueles que são devotos, que são seguidores de Mohammed, Maomé, né? Eles são diferentes porque o livro deles é outro, não é a Bíblia? Hein? É bem interessante, não é? Esse comentário de hoje. Mas vamos ver aqui, olha, os primeiros cristãos do século I não tinham o Novo Testamento. Eles dependiam da palavra falada dos apóstolos, das cartas enviadas às comunidades e da memória dos ensinamentos de Jesus. Então, só era o Antigo Testamento. Quando Isaías diz, seca-se a árvore e cai suas... Não, como é que é? Seca-se a árvore... Não, seca-se a planta e cai sua flor. É. Seca-se a árvore e cai sua flor. Sua flor é mais ou menos assim. Mas a palavra de Deus, ela permanece para sempre. Isaías estava se referindo só ao Antigo Testamento. Não era o Novo Testamento porque não existia ainda nenhum apóstolo. Jesus não tinha vindo à Terra. Mas ele falava da palavra de Deus. E aí, dá para ser um cristão só com o Antigo Testamento? O que você acha? Na realidade, nós precisamos amadurecer mais sobre o estudo da palavra, porque a Bíblia tem sido o grande divisor de águas para os cristãos. Oxalá que todos nós possamos entender de uma forma uniforme, para que não tenhamos essas confusões religiosas que nós temos hoje no Brasil, nos Estados Unidos, na Europa. Por onde a Bíblia está, os seus estudantes não concordam com tudo. Um concorda com uma coisa, o outro concorda com uma outra. Então, a Bíblia é equilíbrio ou é desequilíbrio no mundo religioso? Eu nem queria falar nisso, mas o povo pediu. Falei aqui nos comentários de hoje.
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7: 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É a preparação para a 50ª Expo Codó. A Força Jovem no Agro promete movimentar a região com 9 dias de agronegócio, capacitação e grandes atrações. Eu passei lá hoje, não deu para a gente fazer uma matéria, mas já está quase tudo arrumado, né? Sábado vai estar tudo prontinho, tinindo, muita coisa, o parque de exposição já está nos últimos detalhes, vai ser uma grande festa, que diga a diretoria da Acrivi. Olha, a cidade de Codó já vive a expectativa da 52ª Expo Codó, a Força Jovem no Agro, promovida pela Associação dos Criadores do Vale do Itapecuru, a Acrivi, considerada um dos maiores eventos do agronegócio maranhense. Então, vai aguardando aí, porque está começando, é sábado, viu? Sábado vai estar lotado o Parque Walter Zaider. Está todo mundo ligado aqui no programa. Um abraço para o pré-candidato a federal, JP. Está ligado com a gente. E meu amigo Jonathan aí, em Santa Inês, tá ligado com a gente. Meu amigo também sabe quem, Filomeno, tá com a gente. 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Mas, meus amigos, olha, o Caneta Azul, fez muito sucesso com a música Caneta Azul. Foi para São Paulo, diz que se lança candidato a federal em São Paulo. Não sei se vai ser estadual ou federal, mas o certo é que ele arranjou lá umas gatas. As gatas passaram a cambita nele, levaram tudo que ele conseguiu com a Caneta Azul, né? E agora ele estava com uma menina lá, menina nova, bonita, linda demais, mas ele disse que não deu certo não, mas não teve nenhum problema não. Ele nem pegou Gaia, ele disse que não pegou Gaia não, mas eu acho que ele pegou, porque a menina é muito bonita, a mulher é muito bonita. Vamos acompanhar o Caneta Azul aqui do Maranhão de Balsas, lá em Sampão. Acompanhe aí, vamos lá.
12: A gente está passando aqui para trazer uma notícia não tão boa, mas falar que o nosso relacionamento terminou. Não teve briga, não teve traição. A gente sentou, conversamos e alinhamos que seria melhor assim para os dois, né? E é isso, espero que vocês entendam. Eu gosto muito dele, ele é uma pessoa muito boa, muito carinhosa. Admiro muito, mas chegou ao fim.
13: É só falar para vocês, chegou o nosso momento. Tudo tem um começo e tem fim, né? Então, terminamos nosso relacionamento, foi por causa de briga não, é por causa dos trabalhos, que ela vai para um rumo e eu vou para outro. Não bateu a agenda nossa, né? Mas ela é uma pessoa muito carinhosa, ela cuida bem de mim e eu cuido bem dela. Nós nos separamos hoje, mas no dia que nós nos encontrarmos, nós somos as mesmas pessoas. Mesmo os carinhos que eu dava pra ela, eu dou ainda. Porque não tem nada, não tem nada de falsidade. Ela nunca me traiu até hoje. Então, eu acredito, se eu continuasse casado com ela, ela nunca me traiu, não. Porque ela me respeitou bastante. Nós terminamos nosso casamento, mas nós conseguimos ainda. Vamos ser
12: amigos, né?
13: Não tem nada diferente entre nós dois, né?
12: Isso.
13: E peço, sério, pra vocês, o povão público não ataca ela, porque ela não merece nada disso. E não ataca eu também, que vocês estão me atacando. Eu não fiz nada de mal com ela. Então, quando uma pessoa respeita um e outra respeita o outro, então nenhum dos dois merece ser atacado, nem um momento, nem um segundo. Ela não merece ser atacada e nem eu também. Pensa aí. Não deu? Não deu. A nossa agenda não deu certo? Então, nós terminamos, né? Nós somos a mesma pessoa, né?
12: Nós continuamos amigos.
13: Nós continuamos amigos, como nós era amigo antes, né? Somos a mesma pessoa. Então, desculpa vocês, não ataque nem ela e nem eu. Beijo pra vocês aí.
7: Eu acho que eu vou comentar. Não vou atacar, mas eu vou comentar isso aí. Eu vi nas minhas redes sociais, nós vamos comentar isso aí. Porque não é possível. Por que que se largaram? Por que que... E acabaram com o relacionamento. É, a moça bonita dessa. E um rapaz lindo desse aí. Eu não digo nem que o Manuel Gomes é lindo. Ele é lindo. Ah? Meus amigos, nós estivemos ali no Centro Operário. Mas eu não quero falar isso aí, não. Quero falar para você. É sobre o Banco do Brasil. O Banco do Brasil teve que pagar uma grana aí, meu irmão, para uma idosa, porque a idosa foi lesada pelo larápio e aí ele teve o Banco do Brasil de pagar. Não sei se nós... Vamos. Produção, eu estou aqui meio assim, vamos lembrar essa do Centro Operário mesmo. Vamos aí. Vamos falar elas aí do Centro Operário. Centro Operário foi um clube de shows que fez história no município de Codó. Você que está acompanhando a gente aí em Manaus, aí no sul do país, codoense que está acompanhando o nosso programa, olha só o que está hoje aqui no programa. Centro Operário, o Raimundo Saudado, quem era mais? Som Brasil, e Dejetes e outros mais, né? Você acompanha aí a situação que se encontra o prédio da Associação Centro Operário. Acompanhe aí.
14: Olá, pessoal. Lemos TV para todo mundo ver. Aqui é a rua Professor Fernando Carvalho. E agora eu vou mostrar para você do Centro Operário Codoense. Ó, o Centro Operário Codoense, por muitos anos, foi o local onde se realizava grandes festas, como Dejetes, os jovens, aí muito saudado, entre outros artistas, bandas, aquele tempo era conjunto, né? E esse local aqui também era realizado as festas do 13 de maio, muitas barracas, rapaz, isso aqui é do negócio. Olha, eu vou mostrar para você aqui, tinha até o pau de sebo, ainda resta ali uma relíquia do pau de sebo. Esse lado aqui era uma casa que Isabel Cafeteira, no tempo do governo Cafeteira, que doaram, mas simplesmente restou ali só o pau de sebo. Você que está em São Paulo, está aí no sul do país, lembrando o Centro Operário Codoense, que foi fundado em 1953. E aí a situação do Centro Operário hoje é essa que eu vou mostrar para você. Olha como é que está aqui, ó. O interior do Centro Operário Codoense desabou o teto, não tem mais nada. É, não sabemos se tem diretoria ainda. O certo é que está jogado aqui, ó. Caiu tudo. É só lembranças do Centro Operário Codoense, você acompanhando aqui na Lemos TV, para todo mundo ver esse paraíso do sucesso, da alegria por décadas e décadas no município de Codó. E hoje está aqui entregue as traças. Centro Operário Codoense acabou. Vamos ver se ainda resta uma diretoria para levantar isso aqui, que eu acho muito difícil. Lemos TV, para todo mundo ver o Centro Operário Codoense. Compartilhe e também se inscreva no nosso canal Lemos TV, para todo mundo ver.
7: Alô, você! Acho que você gostou, né? A gente Depois vou mostrar para você como é que está a União Artística e Operária Cordoense. Porque nós tínhamos aqui o Guarapari acabou, não é? O Centro Operário, a União Artística Operária Cordoense, o que, é que a gente tinha mais? Só esses três, né? É, tinha a BB, mas a BB também já quase desmoronou, não é? Então, nós vivemos hoje do passado, na realidade, nós vivemos do passado. Essas coisas que nós tínhamos com o passar das décadas, dos tempos, elas foram se deteriorando, foi acabando e a cultura de Codó também perdendo muito com isso. A verdade é essa. Olha o Maranhão, o Banco do Brasil é condenado a pagar R$13.700 à idosa que sofreu golpe pelo WhatsApp, tá certo? O banco tem que pagar. O cara chega lá com uma conversa bacana no WhatsApp e aí passa o rodo no idoso, na idosa, não sabe de nada e aí ficar com prejuízo. Quem tem que pagar é o banco mesmo, porque o banco tem dinheiro e, por outro lado, um idoso não sabe mexer com essas coisas, né, de internet. E aí o banco não tem uma segurança eletrônica, o cara burla tudo, entra lá, faz o empréstimo, saca o dinheiro e quem tem que ser responsável mesmo é as instituições financeiras, é as instituições bancárias que tem que ficar com o prejuízo. Tem que correr atrás, tem que ser o sistema. Na hora que o cara estiver fazendo lá o empréstimo, se não é o titular, se não é o dono da conta, o dono do dinheiro, o aposentado, é para ter um sistema lá que vai detectar na hora e na hora pode pegar o vagabundo ainda com a boca na botija, lá no caixa. O cara está fazendo lá o procedimento, aí já tem um sistema. Cadê aí esses algoritmos, né? Fazer? O cara já pega logo aí, ó, o cara tá fazendo empréstimo aí, no nome do idoso, da idosa, pega logo aí, prende logo o vagabundo. A verdade é essa, tá aí, o Banco do Brasil teve que pagar aí R$13.000. É dever das instituições financeiras monitorar e identificar transações que destroem flagrantemente, não, como é que é? Que destroem, deve ser, flagrantemente, do perfil de consumo de seus correntistas, adotando medidas preventivas de segurança. Este foi o entendimento da justiça em sentença proferida no 7º Juizado Especial Cível e de Relações de Consumo de São Luís do Maranhão. Aí tá certo. A justiça acertou. Palmas aí pra justiça, ó. Acertou. A idosa ficar com uma conta dessa aí, meu irmão, pra pagar... Tem que pagar, quem tem que pagar é a instituição financeira, é o banco que tem que pagar. Tá certo? Meus amigos, falando de política do estado do Maranhão, o negócio tá meio assim, ó. Tá toda hora mudando. O Saulo Arcangeli, do PSOL, ele deixa claro que ele é candidato, viu? Já passou pelo crivo do partido e ele vai se candidatar, viu? É o Saulo Arcangeli, do PSOL, viu? Do PSOL. Vai se candidatar, já tá tudo certinho. Dá para botar a foto aí do Saulo aí? Aí, produção. Aí? Deu não, né? Ah, está. Ah, passou aí. Já. Isso, exatamente. Tá aí, ó. O Saulo Arcangeli, ele vai só oficializar agora, porque o partido já bateu o martelo. Ele vai ser candidato ao governo do estado do Maranhão. Um outro que seria candidato a deputado estadual, federal, aí depois senador e governador, depois não era mais, agora voltou, é o Roberto Rocha. Cadê o Roberto Rocha? Ex-senador da República, e agora ele está falando que vai sair candidato, viu? Vai sair candidato mesmo pelo partido aí. Vamos ver qual partido aqui que o Roberto Rocha vai sair candidato, viu? E aí eu acho que ele já começa tarde, porque enquanto o Braide está lá na frente já, nas pesquisas, agora ele vai começar agora. Enquanto o Orleans Brandão já vem fazendo uma pré-campanha aí de um ano, aí agora que o Roberto Rocha se definiu para ser candidato ao governo do estado do Maranhão. Os outros barcos já estão tudo na frente. Né? Tudo na frente. E aí agora que ele vai zarpar, né? Agora que ele vai botar a âncora dentro do barco e começar a remar. Deixa ele aí, Roberto Rocha. Sei não. Mas vamos lá. Olha, o ex-senador da República, Roberto Rocha, do PRTB, confirmou a mudança em seu projeto eleitoral e a disputa ao governo do Maranhão nas eleições deste ano. Depois de muitas indas e vindas sobre processos no STF e possibilidade de ficar sem partido, Roberto Rocha anunciou que não vai mais disputar o Senado. Agora ele vai ser candidato ao governo do estado do Maranhão. Parabéns aí. É mais um nome para o eleitor maranhense votar, escolher. Nós já temos aí o Saulo Arcangeli, Roberto Rocha, nós temos o Braide, nós temos o Orleans Brandão, tem quatro, né? E agora o Roberto Rocha, né? Então, nós já temos cinco nomes definidos para a corrida para o Palácio dos Leões. Vamos ver como é que você vai dizer, não sei o quê e tal, não tem candidato para me votar, não sei o quê. Eu queria que tivesse um outro candidato, mas meu amigo, é cinco, já tem cinco. Será que desses cinco nenhum é bom para você? Então, você tem que ser um eleitor criterioso, tem que saber, né? Como votar esse ano, porque o Maranhão tem que dar uma sacolejada. Nós temos que sair lá da ponta do vagão, do trem, ser o último vagão do trem. Nós não podemos ficar mais lá, não. Nós temos que subir um pouquinho, deixar o Piauí para trás, Alagoas, o Ceará, o Pará. E no Maranhão, ser o último da fila, meu irmão, ninguém aguenta um negócio desse. Meus amigos, nós vamos é sorrir agora. Não chore, não. Não chore. Não chore porque o 4 de outubro está chegando para você votar. Mas agora nós vamos sorrir aqui no Maranhão em debate.
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18: Alô pessoal, quero a ajuda de vocês. Gera pesquisa agora, estou em primeiro lugar. Deputado federal, vocês sabem que há muito tempo eu venho pedindo voto para vocês. E os negros querem me derrubar. Querem derrubar meu projeto. Qual é o meu projeto? É fazer senzala, vender negro. Esse é o projeto aqui do negro. Tá entendendo? Então, eles querem derrubar. Não, ninguém não pode ser. Tá? E eu tô pedindo ajuda a vocês, brancos, que me ajudem, viu? Negro não. Negro, vocês sabem que eles querem me derrubar aí. Viu? Meu número, vocês sabem. Eu de qual que vocês sabem? 13 de 1888. É esse que é o número do neguinho. Pode fazer ali o número daquela safada. Quer safada? É, esse é o número dela, viu? Então,
19: uma pergunta, chefe, aqui, o pessoal está perguntando. É, os negros estão me perseguindo por quê?
18: Quero derrubar meu projeto.
19: Você está na pesquisa?
18: Eu estou na pesquisa, em primeiro lugar, né? E eles estão com medo da senzala, estão com medo de ser acorrentado. Aí eles que estão com medo, viu? Meu projeto é esse, prender esses negros tudo para legal de fazer molecagem no meio da rua.
19: Voltar
18: ao passado. É isso que eu quero.
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2: Alô, você, todo mundo com a gente aqui na Lemos TV. Olha, o programa você acompanha hoje aqui na Rádio Lemos FM e a partir de segunda-feira você vai acompanhar também na Super Eldorado FM, o programa Maranhão em Debate, também na Super Eldorado FM. Nós vamos anunciar para você o horário. Tudo assim? 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Mas, meus amigos, olha, a certidão do TCU confirma a permanência de Francisco Nagiba em cadastro de contas irregulares para fins eleitorais. Registro da candidatura ainda depende de análise da Justiça Eleitoral. Eu não sei o que está acontecendo aqui. O blogueiro Leonardo Alves toda hora diz que ele não pode ser candidato. Toda hora aqui no... E a gente leva a matéria, o ar desse negócio de dizer, não, aqui está. Olha, no mesmo dia em que anunciou nas redes sociais que sua candidatura à reeleição estaria homologada, o deputado estadual Francisco Nagiba passou a ter uma nova certidão positiva de contas julgadas irregulares para fins eleitorais emitidos pelo Tribunal de Contas da União, o TCU. O documento expedido nesta última quinta-feira confirma que o parlamentar continua na relação de responsáveis com contas julgadas irregulares para fins eleitorais. Em razão do processo, a certidão informa que Francisco Nagiba ingressou no cadastro em 19 de agosto de 2023 e que a previsão de saída é de 19 de agosto de 2031. Então, ele continua no cadastro e aí todo mundo fica dizendo aí que ele não vai ser candidato. Não vai ser candidato. Existe uma turma aí grande torcendo para que o deputado Francisco Nagiba não saia candidato. Então, você que está torcendo, não vota. Né? Você penaliza ele no voto. Você que acha que ele é bom, vota nele. Faz isso. Agora temos aí, rapaz, que faz uma campanha que o cara não vai ser candidato, que não é candidato e tal e tal. Então, pelo que está colocado aqui no blog do Leonardo Alves, ele está meio complicado para sair candidato. Viu? Apesar de que as convenções estão bem aí, já começaram até, né? Vários partidos já fizeram convenções. Então vamos esperar que o Francisco Nagiba defina logo isso. Agora, eu queria tanto que não só ele, mas outros não tivessem pendência com a Justiça Eleitoral. O cara foi prefeito, aí não pôde se candidatar porque a rejeição era grande demais. Uma rejeição das maiores do planeta. Aí se lança candidato a deputado estadual, mas agora aparece aí as pendências de quando ele era prefeito. Candidato a deputado estadual, mas agora aparece aí as pendências que quando ele

gratidão, responsabilidade e ainda mais vontade de trabalhar pelo Maranhão. Seguimos juntos com fé, coragem e compromisso, construindo um futuro cada vez melhor para o nosso estado, diz aqui o deputado estadual, candidato a deputado estadual de novo, Francisco Nagy, viu? Então, ele diz que está elegível. Então, é melhor que o menino aí, o Leonardo Alves, lá de disso, lá de logo de mão, que o homem está elegível. Aí ele botou a mensagem aqui, mandou para mim aqui a mensagem, que ele está elegível. Então, vamos acabar com esse negócio que o menino não é mais candidato, porque pisou na bola quando era prefeito. Já está tudo resolvido, segundo ele. A candidatura já foi homologada, mas, segundo o Leonardo Alves, ele tem pendência no TCU. Isso aí pode arruinar a sua carreira política. Maranhão em Debate é o programa que todo mundo está acompanhando no YouTube. 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Mas, meus amigos, você está ligado com a gente. Um abraço aí para os apresentadores Cobra e Daniel Souza e também o Geruan Almada. Ligado com a gente. E também o nosso, como é, o Jair Ribeiro, o comunicador companheiro. Olha, por unanimidade, lá em Caxias, outra confusão de política. Outra confusão feia. Aí parece que lá os gentil parece que superaram o problemão que tinha lá de cassação e a justiça parece que deu ganho de causa para eles. Tá? Vamos acompanhar a matéria aqui no blog do professor Gil, tá participando aqui do programa, enviando as matérias para a gente aqui. Ó, o Tribunal Regional Eleitoral do Maranhão. Eita, a tosse hoje está grande. Deixa eu contigo, desculpe aí. O Tribunal Regional Eleitoral do Maranhão, TRE Maranhão, reformou por unanimidade a decisão de primeira instância que havia condenado o ex-prefeito de Caxias, Fábio Gentil, e o atual prefeito José Gentil Rosa Neto, por 6-0. A corte acolheu os recursos apresentados pela defesa e julgou improcedentes as acusações de abuso de poder político e econômico. Eu não sei, não. Eu não entendo a justiça, sinceramente. Se eu fosse um juiz de primeira instância, eu procurava um cofo e botava a minha cabeça dentro. Porque na primeira instância, o juiz lá vai lá e passa a caneta. São ladrão, roubaram, fizeram, gastaram dinheiro demais, né? Abusaram do dinheiro que tinha na campanha, do poder político. Ganharam a eleição, estão cassados. Aí a segunda instância vai lá e diz, não, estão cassados, não. Eles são meninos bons, nunca meteram a mão na cumbuca do povo, nunca tiraram, não, são direitos. Esses meninos aí são santos, até do pé do pote, são santos. Aí eu não entendo. Aí eu como juiz, se eu for juiz, não, eu não vou mais ser juiz, não. Porque eu detectei isso aqui. Os autos, as provas, tudo diz que esses homens abusaram do poder econômico, ganharam a eleição do peito e na raça, e aí eu disse aqui, pelo que eu tenho em mão, as provas, levantamento de tudo, esses homens aqui alopraram, ganharam a eleição, estão cassados. Aí lá a segunda instância vai lá e diz, não, por 6-0. É melhor o juiz da primeira instância e fazer outra coisa, porque não vale nada a sua palavra. Na realidade é isso, né? Aí tem a primeira instância, segunda instância, terceira instância, e recorre para o tribunal.
Tem vezes que eles recorrem a Itália.

0: até para o Papa. Recorre até para São Pedro para resolver o problema. Não sei não, é a justiça brasileira, meu irmão. 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Nós vamos para um rápido intervalo comercial e a gente volta já já com mais informações aqui no seu programa Maranhão em Debate, na Lemos TV, para todo mundo ver no mundo todo.
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De volta aqui com o seu programa Maranhão em Debate. Um alô aí para meu amigo Aécio de Jesus. Está antenado com a gente, plugado aqui no canal. Obrigado a nossa live ao vivo. E você vai aí, ó. Você se inscreve no nosso programa. O joinha, o like, porque nós precisamos de você, viu? Depois você compartilha o nosso programa. Envia aí para quem você quiser, em qualquer lugar do mundo, aqui o nosso programa Maranhão em Debate, que tem o oferecimento de Pizzaria Dona Sônia, a melhor pizzaria de todos os tempos. 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Meus amigos, agora é hora de polícia, é hora do submundo do crime aqui no programa Maranhão

0: Todo mundo antenado com a gente. Agora você quer saber como é que está? Quem foi que matou? Quem foi que morreu? Meu irmão, o negócio não está fácil, não. É uma violência sem tamanho e o Maranhão é um dos estados mais violentos da federação. Eu fico perguntando por que o nosso estado é desse jeito. Por que nós continuamos desse jeito? É triste a situação do estado do Maranhão. É triste, triste. Olha, suspeito de tentar matar sargento da PM do fórum, é preso após mês escondido. Olha, para começar, o cara não tem que querer matar o sargento. Olha, mexer com polícia vai dar problema. Vai dar problema. Aí não entra não, meu irmão. Não entra não. Baixa aí o cangote e não dá certo não. Olha, um homem suspeito de tentar matar um sargento da Polícia Militar do Maranhão foi preso nesta última quarta-feira. O crime ocorreu dentro do fórum da comarca de Peritoró. A investigação foi conduzida pela delegacia de Peritoró, que identificou o investigado e representou pelas medidas cautelares cabíveis no curso do inquérito policial. O crime, dois homens invadiram o fórum de Peritoró e atiraram contra o sargento da PM. O crime ocorreu no dia 13 de maio, agora deste ano de 2026, quando os dois homens armados invadiram o fórum da cidade e efetuaram diversos disparos contra o sargento. A vítima foi atingida e precisou receber atendimento médico. Em cumprimento às medidas judiciais deferidas pela Justiça, a Polícia Civil deflagrou a operação que resultou na prisão do investigado. Não deu outra. Foi preso. Agora, meu irmão, para sair, aí lá e vai. Vai dar problema, viu? Vai dar problema. Mas olha, eu quero dizer para você que o pastor... Não, cadê? Não, isso aqui não. Cadê? Cadê a informação do meio policial? Cadê a informação? Olha, homem é preso. Cadê a informação, rapaz? Cadê a informação? Tá aqui, olha. Casal parte para cima de dois ladrões. Já pensou se o cara está armado? O ladrão está armado? Aí, meu irmão, Deus não acordou. Eu não aconselho isso para ninguém, né? Mas o casal partiu para cima do ladrão aí, foi pancado demais. Acompanhe aqui no bloco das polícias. Acompanhe.
1: Eles começam. Olha o que o motorista do carro faz com o cara da moto. Olha essa sequência. Voadora no outro. O cara pegou dois. Agora ele foi salvar a moça. Gente, ele pegou o Jackie Chan, bicho. Não é possível. Dá uma olhada. Olha só. E a moça tá segurando o outro, ó. Ela imobilizou um e o outro vai apanhando aqui, ó. Calma que a tua hora vai chegar. Agora ela dá uma chave de braço nele, ó. Segura aqui, ó. Aí ele escapou. Agora apanha você, ó. Agora ela pega o outro lá. Olha que imagem, gente. Esse homem estava aguardando a esposa no carro enquanto ela buscava um objeto no apartamento. Antes de entrar no carro, esses dois homens passaram na moto e anunciaram o assalto. O garupa desceu, abordou o motorista, só que a reação tá aí, ó. Olha, gente, e é um tempão que eles apanham. O cara já perdeu até a noção se ele tá de moto, se ele tá de carro, se ele tá de triciclo. Ele já não sabe como é que ele vai voltar para casa, o bandido. Ó, ele bate um pouquinho em um, respira. Agora a mulher bate também, ó. Olha isso, ó. E ela é boa também, ih, bicho. Olha que sequência. Olha só, gente, esse casal tem que se inscrever naquelas lutas mistas. É o casal do MMA.
0: De volta aqui com o submundo do crime. Submundo do crime. Meus amigos, olha. Homem é preso. Homem é preso após jogar gasolina e atear fogo na companheira lá em Rosário, no Maranhão. Você já pensou? A gente já vem falando aqui, a gente malhando em ferro frio. Por que os homens não aceitam a mulher dizer para eles, eu não te quero mais. Meu irmão, tem mulher demais. O Brasil hoje tem mais mulher do que homens. E aí o cara se vinga de forma violenta e muitas vezes mata a mulher. Nesse caso, ainda bem que a mulher não foi morta, a mulher não foi assassinada. Mas é triste a situação das mulheres. Você que está com um homem violento, seja inteligente. Antes que o caldo complique a situação, se saia logo de fininho, vai sair de fininho e larga esse infeliz. Olha, a Polícia Civil do Maranhão prendeu na manhã desta quarta-feira um homem investigado por tentativa de feminicídio em Rosário, município localizado a cerca de 70 quilômetros de São Luís. Segundo a polícia, ele teria utilizado gasolina para atear fogo na ex-companheira. A prisão preventiva foi realizada durante mais uma ação da Operação Mulher Segura, iniciativa voltada ao enfrentamento da violência contra a mulher no Maranhão. A vítima sofreu queimaduras graves em diversas partes do corpo e permanece internada recebendo atendimento médico especializado. O estado de saúde dela é considerado grave. Tem as fotos dela aí não, né? Tem não. Mas olha, o braço dela, a pele saiu todinho, viu? Tá? Saiu. A imagem é chocante. Até nós pedimos aqui para a produção não veicular, porque é triste a situação da mulher que teve o corpo queimado. Na realidade, teve o corpo queimado. A situação não é nada boa, não. Mas não é nada boa no Maranhão. Pois é. Meus amigos, tem mais informação? Tem mais informação? Adolescente é hospitalizado com suspeito de papelote de diamba no estômago. Meu irmão, que foi isso? Que foi isso? O cara, o menino, ele pegou e comeu a maconha, a diamba, não é? E aí se lascou, aí terminou dando convulsões, dores de barriga, aquela confusão, a pessoa que ingere papelote de substância análoga, aí pode adoecer e ir direto para o hospital, porque, sinceramente, é complicada a situação do adolescente aí que ingeriu a maconha e terminou se arrebentando, O Bloco das Polícia vai ficando por aqui e volta em uma outra edição aqui do programa Maranhão em Debate. 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Mas, meus amigos, olha, tá ainda falando muito de Raimundo Ribeiro. Raimundo Ribeiro, ele terminou por, parece que ganhar essa parada do campo da pegada. Foram lá, pegada, campo da pegada, tava. A justiça disse que ninguém fala mais de pegada aqui em Codó, não. Acabou o negócio de pegada. E o campo, e a prefeitura, com o seu jurídico, disse que é da prefeitura, não tinha dono. E agora o Raimundo Ribeiro está cantando de galo, meu irmão. Cantando de galo. Vamos acompanhar a reportagem da Ramília Santiago conversando com o Raimundo Ribeiro, que teve os documentos retidos no cartório, do primeiro ofício. E o tabelião vai ter que devolver, a justiça deu 15 dias para ele devolver os documentos. E agora, pelo que eu estou vendo, o dono mesmo do terreno, do campo do tiro de guerra, é o Raimundo Ribeiro. Acompanha aí.
2: Nós estamos aqui nesse exato momento em frente ao cartório do primeiro ofício aqui da cidade de Codó, onde Raimundo Ribeiro, no prazo de 15 dias, vai receber suas documentações oficiais que comprovam que ele é o real proprietário do campo do tiro de guerra na cidade de Codó. A Cibrandão reteu a documentação dele, mas a justiça não falha. E a justiça o obrigou a devolver toda a documentação para Raimundo Ribeiro, que é o dono. A gente vai conversar com ele para saber como que está esse trâmite, na verdade.
3: Eu quero agradecer a Deus. Muito obrigado, meu Deus. Deus é fiel. Eu sou muito grato a Deus. Eu tenho sempre falado que tudo que eu vou fazer, eu procuro agradar a Deus e procurar sempre fazer as coisas certas. Eu quero aqui agradecer ao Poder Judiciário brasileiro por ter feito justiça, porque realmente quem anda certo é aquilo que eu sempre falei. Eu quero aqui está o meu respeito, aqui está a minha gratidão pelo povo de Codó, que eu sempre mostrei a minha fidelidade, a minha seriedade, e a justiça é isso aí, é justiça, é fidelidade, é verdade, e eu estou com a verdade, e vencemos com a verdade, e a justiça, o Poder Judiciário brasileiro está de parabéns, muito obrigado, meu Deus, por esta grande vitória, e quero aqui pedir ao povo de Codó, que estava orando por mim, ao povo do Maranhão, ao povo do Brasil, que no Brasil o Poder Judiciário trabalha e trabalha com fidelidade.
2: Por que que tu acha que ele reteu tua documentação? Qual o interesse dele naquele terreno?
3: Olha, isso aí são coisas que eu não quero nem comentar, porque a justiça já determinou que o Raimundo Ribeiro, que sou eu, sou o legítimo proprietário, foi aquilo que eu sempre falei, que a propriedade era minha, e hoje eu provei para Codó, provei para o Maranhão, provei para todo o território nacional, porque o Poder Judiciário brasileiro fez justiça.
2: É interessante que Raimundo Ribeiro comprovou para a justiça toda a documentação que ele, de fato, entregou para Assis Brandão, essa documentação original do campo do tiro de guerra, e, de acordo com o processo, Assis Brandão nem contestou. Por quê? Porque ele não tinha prova nenhuma para contestar uma ação dessa. E, de fato, está voltando para Raimundo Ribeiro a sua documentação. O que que você vai fazer aí nos terrenos do tiro de guerra? Como é que vai ser agora?
3: Olha, o meu filho é de esportista, o Levi Ribeiro. A família Ribeiro sempre apoiou o esporte em Codó há mais de 60 anos ali. Ali é um terreno histórico, familiar, e passou para mim com a permissão de Deus. E eu estarei conduzindo a administração do campo.
2: Dentro de 15 dias nós vamos estar de volta aqui com ele, mostrando para vocês a documentação oficial do campo do tiro de guerra.
0: Tá aí, que vergonha para advogados e tal, porque até aqueles que quiseram construir, começaram a construir, botaram caçamba lá, tudo, tijolo, começaram a cavar terra lá, que vergonha. Quer dizer, uns querendo tapear os outros, enrolar os outros no tapetão, a verdade é essa. E aí o prefeito chegou lá e disse, não é nosso. Ganhei. E não é. Agora a justiça dá ganho de causa para o Raimundo Ribeiro. Ele, pelo que está andando aí as informações, o Raimundo Ribeiro é que é o dono do pedaço. O pedaço de terra chamado de campo do tiro de guerra. Ele que é o dono do terreno. Aí eu quero ver como é que vai ficar agora. Se vão dizer, não, vamos entrar na justiça para aquele negócio tudo, tá certo? 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Olha, religião começa sábado. Dom Sebastião Bandeira faz convite para a festa das padroeiras de Codó, Santa Rita e Santa Filomena. Olha um vídeo divulgado nas redes sociais, no Instagram da Igreja Matriz, o bispo da Diocese de Coroatá, Dom Sebastião Bandeira, faz um convite aos católicos codoenses. Ele chama a todos e a todas para participarem do festejo das padroeiras de Codó, Santa Rita e Santa Filomena, que começa dia 1 de agosto, sábado, indo até o feriado de 10 de agosto. Eu acho que vai ser fraco, tá? Por quê? Porque vai concorrer com a exposição. Vai ser fraco. A exposição começa sábado e o festejo das padroeiras Santa Rita e Santa Filomena também sábado. Que você vai conferir comigo, né? Vai conferir. Mas oxalá que, que os caldoenses, né, os católicos e os evangélicos também possam participar dessa grande festa da Igreja Matriz de Codó, que é inédita. Tem duas padroeiras. No geral, a cidade tem uma igreja, que é a matriz, e tem um padroeiro ou uma padroeira. Codó tem duas. Né? Tem duas. É inédito isso na história da religião no Brasil. Mas, meus amigos, olha, pastor reclama do sistema pentecostal. Reclama. Diz que o sistema não é legal, não. Vamos acompanhar.
4: Falsidade das lideranças neopentecostais me assusta hoje no Brasil. Eu passei muito tempo fora e voltei. Eu me assusto também com a truculência e a violência dos pastores presidentes das assembleias pentecostais clássicas. Homem que anda de carro blindado, com segurança, homem que ganha 300, 400, 500 mil reais, com um helicóptero, com um jatinho, com isso, com aquilo. A gente a sagacidade de gente como a Janô Duque, Apóstola Sol, Juma, sei lá o quê. E a grande realidade é que é o mercantilismo desgraçado. Nós estamos vivendo uma pagelança evangélica que substituiu o púlpito por um espetáculo dantesco, de Dante Alighieri mesmo. São níveis de inferno diferentes quando a gente vai olhar para os cultos. Mas a gente vê também o pastor que dorme com a nora, que era cafetinada pelo filho, que tentava matar a mãe para ficar com o dinheiro da família, estava aí. É pastor presidente de um determinado número de igrejas. Você tem também as apostolices e as coisas feitas, por exemplo, por pastores mirins hoje, né? All the king, the power, the necessary. E você vê essa
5: tolice. O senhor fala bem inglês, o que, é que significa isso?
4: Ah, isso aí é. Isso é uma série de palavras que são mais um mambo-jambo sem nexo, não é? Mas o que é interessante é que quanto maior, e a lista continua, mas quanto maior é o escândalo, maior é a repercussão desse escândalo. E eu cito aqui 1 Timóteo 3, 1 a 7. Por quê? Porque eu estou falando para pastores. Essa é uma palavra fiel. Se alguém deseja o pastorado, o episcopado, excelente obra deseja, mas é obra. Não é lugar de destaque, nem é posição, né? E diz assim, é necessário, pois, que o bispo, o pastor ou o ancião, ele seja irrepreensível, marido de uma mulher, vigilante, sóbrio, honesto, hospitaleiro, apto para ensinar, não dado ao vinho, não espancador, não cobiçoso de torpe ganância, não mais moderado, não contencioso, briguento, não avarento, que governe bem a sua casa, não deve ser neófito, é necessário que tenha bom testemunho com os que estão de fora. São essas qualificadoras. O púlpito está desgraçado porque desgraça o púlpito aquele que nele assoma, aquele que nele se levanta e não tem vida espiritual, moral, bíblica, de estudo, para fazer alguma coisa boa do púlpito.
0: Tá aí, então você acompanhando que esse cidadão brasileiro que mora lá nas Américas está falando sobre o sistema... É pentecostal, neopentecostal. Mas não é só, não. Outras igrejas, tem outros sistemas, e os sistemas fabricados pelos homens não é um sistema bom para a religião, não. O sistema bom é a igreja lá, a igreja primitiva, a igreja apostólica. É aquele que é o sistema bom, de Paulo. Mas ninguém quer fazer o quê? O que quer, sabe o que é? É Bolsonaro. Quer Bolsonaro e o Maranhãozinho. Escuta essa bia aí.
6: O homem quer eleger agora a sobrinha para deputada federal, quer eleger o filho deputado estadual, a mulher que é deputada federal, tira ela de Brasília, traz para a Assembleia, quer eleger ela agora para deputada estadual e tem pretensão de fazer ela presidente da Assembleia. Além disso, não para por aí, ainda tem um vereador de São Luís, que é o sobrinho dele, quer também eleger ele para deputado federal. Ou seja, é ou não é um cara família?
0: É sim, Maranhãozinho, a gente tem que bater palmas para ele, sabe? Elegeu a deputada, a mulher dele, a federal, ele é federal. E lá em Brasília é o Bolsonaro, o Eduardo Bolsonaro, é o Flávio Bolsonaro, é o outro Bolsonaro. Tudo da política. O Maranhãozinho está se tornando o Bolsonaro do Maranhão. Agora quer eleger a família todinha. Eu fico por aqui. Com o programa Maranhão em Debate, a gente volta na segunda-feira com mais uma edição desse programa que está fazendo o maior sucesso aqui na Lemos TV para todo mundo ver. Um abraço, bom final de semana.

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5: 0:17.
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7: 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Aqui do programa Maranhão em Debate, para você na Lemos TV, para todo mundo ver. Homem é preso após jogar gasolina e atear fogo em ex-companheira em Rosário. É a manchete de número 1. A manchete de número 2, começa sábado, Dom Sebastião Bandeira faz convite para a festa das padroeiras em Codó. A manchete de número 3, por unanimidade, o Tribunal Regional Eleitoral do Maranhão transformou o Satã em santidade em Caxias. A manchete de número 4, celebridade maranhense diz que não pegou Gaia. Com estas e outras, está no ar o seu programa, o nosso programa Maranhão em Debate.
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7: Comentário de hoje é sobre a Bíblia. Como seria a vida dos cristãos sem a Bíblia, sem a palavra de Deus? Daria para ser cristão? O que você acha? Porque os cristãos dependem da Bíblia. Mas a Bíblia, ela não foi fabricada pelos cristãos, escrita pelos cristãos, você sabe disso, não é? Foi pelos judeus. E aí, se retirasse a Bíblia e colocasse o Alcorão ou qualquer outro livro, a vida dos cristãos acabaria ou não? Porque muita gente fica se perguntando, e perguntando para a gente, né? A Bíblia, ela é o equilíbrio das denominações, dos líderes religiosos, das religiões? Alguém diz que sim, mas outros dizem que não, porque cada um puxa a brasa para a sua sardinha e cada um puxa a sardinha para si. E a Bíblia só é uma. Porque tantas diferenças, porque tanta discrepância na palavra, se o livro é só um. Então, voltamos a perguntar para você. Você que é religioso ou não, poderia existir o cristianismo sem a Bíblia Sagrada? O que você acha? É interessante, não é? Poderia existir? Mas aí o cristianismo existe, mas não existe como deveria ser. Porque a Bíblia para um é uma coisa, para outros é uma outra coisa. Um interpreta de um jeito, o outro já entende de um outro jeito. E aí o cristianismo ficou comprometido com essas interpretações? Não era melhor não ter a Bíblia? Agora eu volto a repetir. A Bíblia faz parte do cristianismo? Olha, a Bíblia é um livro de 66 livros, tem Antigo e Novo Testamento, e a Bíblia faz você viver em uma fé baseada nela. Mas, no passado, apenas era a tradição oral, só a tradição oral. Os judeus não tinham essa Bíblia que nós temos. E a fé deles era uma fé tinindo, mas eles não tinham Bíblia. Então é possível servir a Deus sem a Bíblia? Olha, a tradição oral era uma coisa que ficava de pai para filho, na memória coletiva e na liderança de autoridades religiosas. A mensagem de Jesus dependia de conversas e costumes, o que traria grande risco de divisões, erros e mudanças na doutrina ao longo do tempo. Então a Bíblia passou a ser um equilíbrio? O que, é que você acha? Né? Por que, que os hindus eles são diferentes dos cristãos? A diferença está na Bíblia? E aí aqueles que são devotos, que são seguidores de Mohammed, Maomé, né? Eles são diferentes porque o livro deles é outro, não é a Bíblia? Hein? É bem interessante, não é? Esse comentário de hoje. Mas vamos ver aqui, olha, os primeiros cristãos do século I não tinham o Novo Testamento. Eles dependiam da palavra falada dos apóstolos, das cartas enviadas às comunidades e da memória dos ensinamentos de Jesus. Então, só era o Antigo Testamento. Quando Isaías diz, seca-se a árvore e cai suas... Não, como é que é? Seca-se a árvore... Não, seca-se a planta e cai sua flor. É. Seca-se a árvore e cai sua flor. É mais ou menos assim. Mas a palavra de Deus, ela permanece para sempre. Isaías estava se referindo só ao Antigo Testamento. Não era o Novo Testamento, porque não existia ainda nenhum apóstolo. Jesus não tinha vindo à Terra. Mas ele falava da palavra de Deus. E aí, dá para ser um cristão só com o Antigo Testamento? O que você acha? Na realidade, nós precisamos amadurecer mais sobre o estudo da palavra, porque a Bíblia tem sido o grande divisor de águas para os cristãos. Oxalá que todos nós possamos entender de uma forma uniforme, para que não tenhamos essas confusões religiosas que nós temos hoje no Brasil, nos Estados Unidos, na Europa. Por onde a Bíblia está, os seus estudantes não concordam com tudo. Um concorda com uma coisa, o outro concorda com uma outra. Então, a Bíblia é equilíbrio ou é desequilíbrio no mundo religioso? Eu nem queria falar nisso, mas o povo pediu. Falei aqui nos comentários de hoje.
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7: Alô, você, todo mundo ligado aqui na sua Lemos TV, para todo mundo ver. 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É a preparação para a 50ª Expocodó. A Força Jovem no Agro promete movimentar a região com 9 dias de agronegócio, capacitação e grandes atrações. Eu passei lá hoje, não deu para a gente fazer uma matéria, mas já está quase tudo arrumado, né? Sábado vai estar tudo prontinho, tinindo, muita coisa, o parque de exposição já está nos últimos detalhes, vai ser uma grande festa, que diga a diretoria da Acrivi. Olha, a cidade de Codó já vive a expectativa da 52ª Expocodó, a Força Jovem no Agro, promovida pela Associação dos Criadores do Vale do Itapecuru, a Acrivi. Considerada um dos maiores eventos do agronegócio maranhense. Então, vai aguardando aí, porque está começando, é sábado, viu? Sábado vai estar lotado o Parque Walter Zaider. Está todo mundo ligado aqui no programa. Um abraço para o pré-candidato a federal, JP. Está ligado com a gente. E meu amigo Jonathan aí, em Santa Inês, tá ligado com a gente. Meu amigo também sabe quem, Filomeno, tá com a gente. 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Mas, meus amigos, olha, o Caneta Azul, fez muito sucesso com a música Caneta Azul. Foi para São Paulo, disse que se lança candidato a federal em São Paulo. Não sei se vai ser estadual ou federal, mas o certo é que ele arranjou lá umas gatas. As gatas passaram a cambita nele, levaram tudo que ele conseguiu com a Caneta Azul, né? E agora ele estava com uma menina lá, menina nova, bonita, linda demais, mas ele disse que deu certo, não. Mas não teve nenhum problema, não. Ele nem pegou Gaia, ele disse que não pegou Gaia, não. Mas eu acho que ele pegou, porque a menina é muito bonita. A mulher é muito bonita. Vamos acompanhar o Caneta Azul, aqui do Maranhão de Balsas, lá em São Paulo. Acompanha aí, vamos lá.
11: A gente está passando aqui para trazer uma notícia não tão boa, mas falar que o nosso relacionamento terminou. Não teve briga, não teve traição. A gente sentou, conversamos e alinhamos que seria melhor assim para os dois, né? E é isso, espero que vocês entendam. Eu gosto muito dele, ele é uma pessoa muito boa, muito carinhosa. Admiro muito, mas chegou ao fim.
12: É só falar para vocês, chegou o nosso momento. Tudo tem um começo e tem fim, né? Então, terminamos nosso relacionamento, foi por causa de briga, não, é por causa dos trabalhos, que ela vai para um rumo e eu vou para outro. Não bateu, aí renda nossa, né? Mas ela é uma pessoa muito carinhosa, ela cuida bem de mim e eu cuido bem dela. Nós que separemos hoje, mas no dia que nós se encontrar, nós somos as mesmas pessoas. Mesmo os carinhos que eu dava pra ela, eu dou ainda. Porque não ter nada, não ter nada de falsidade. Ela nunca me traiu até hoje. Então, eu acredito, se eu continuasse casado com ela, ela nunca me traiu, não. Porque ela me respeitou bastante. Nós terminamos nosso casamento, mas nós conseguindo ainda. Vamos ser
11: amigos, né? Não
12: tem nada diferente entre nós dois, né?
11: Isso.
12: E peço sério pra vocês, o povão público não ataca ela, porque ela não merece nada disso. E não ataca eu também, porque você tem uns me atacando. Eu não fiz nada de mal com ela. Então, quando uma pessoa respeita um e outro respeita o outro, então nenhum dos dois merece ser atacado nem um momento, nem um segundo. Ela não merece ser atacada e nem eu também. Pensa aí. Não deu? Não deu. A nossa renda não deu certo? Então, nós terminamos, amor, né? Nós somos a mesma pessoa, né?
11: Nós continuamos amigos.
12: Nós continuamos amigos, como nós era amigo antes, né? Somos a mesma pessoa. Então, desculpa vocês, não ataque nem ela e nem eu. Beijo pra vocês aí.
7: Eu acho que eu vou comentar. Não vou atacar, mas eu vou comentar isso aí. Eu vejo nas minhas redes sociais, nós vamos comentar isso aí. Porque não é possível. Por que que se largaram? Por que que... E acabaram com um relacionamento. É, a moça bonita dessa. E um rapaz lindo desse aí. Eu não digo nem que o Manuel Gomes é lindo. Ele é lindro. Ah? Meus amigos, nós estivemos ali no Centro Operário. Mas eu não quero falar isso aí, não. Quero falar para você. É sobre o Banco do Brasil. O Banco do Brasil teve que pagar uma grana aí, meu irmão, para uma idosa, porque a idosa foi lesada pelo larápio e aí ele teve o Banco do Brasil que pagar. Não sei se nós... Vamos. Produção, eu estou aqui meio assim, vamos mesmo, essa do Centro Operário mesmo. Vamos aí. Vamos falar elas aí do Centro Operário. Centro Operário foi um clube de shows que fez história no município de Codó. Você que está acompanhando a gente aí em Manaus, aí no sul do país, codoense que está acompanhando nosso programa, olha só o que está hoje aqui no programa. Centro Operário, com Raimundo Saudado, quem era mais? Som Brasil, e Dejetes e outros mais, né? Você acompanha aí a situação que se encontra o prédio da Associação Centro Operário. Acompanhe aí.
13: Olá pessoal, Lemos TV para todo mundo ver, aqui a rua Professor Fernando Carvalho. E agora eu vou mostrar para você do Centro Operário Codoense. Ó, o Centro Operário Codoense por muitos anos foi o local onde se realizava grandes festas, como Dejetes, os jovens, aí muito saudado, entre outros artistas, bandas, aquele tempo era conjunto, né? E esse local aqui também era realizado as festas. 13 de maio, muitas barracas, rapaz, isso aqui era um negócio. Olha, eu vou mostrar pra você aqui, tinha até o pau de sebo, ainda resta ali uma relíquia do pau de sebo. Esse lado aqui era uma casa que Isabel Cafeteira, no tempo do governo Cafeteira, que doaram, mas simplesmente restou ali só o pau de sebo. Você que está em São Paulo, está aí no sul do país, lembrando o Centro Operário Codoense, que foi fundado em 1953. E aí a situação do Centro Operário hoje é essa que eu vou mostrar para você. Olha como é que está aqui, ó. O interior do Centro Operário Codoense desabou o teto, não tem mais nada. Não sabemos se tem diretoria ainda. O certo é que está jogado aqui, ó. Caiu tudo. É só lembranças do Centro Operário Codoense, você acompanhando aqui na Lemos TV, para todo mundo ver esse paraíso do sucesso, da alegria por décadas e décadas no município de Codó. E hoje está aqui entregue as traças. Centro Operário Codoense acabou. Vamos ver se ainda resta uma diretoria para levantar isso aqui, que eu acho muito difícil. Lemos TV, para todo mundo ver o Centro Operário Codoense. Compartilhe e também se inscreva no nosso canal Lemos TV, para todo mundo ver.
7: Alô, você! Acho que você gostou, né? A gente Depois vou mostrar para você como é que está a União Artística e Operária Cordoense. Porque nós tínhamos aqui o Guarapari acabou, não é? O Centro Operário, a União Artística Operária Cordoense, que é que a gente tinha mais? Só esses três, né? Centro Operário, a União Artística Operária Cordoense, que é que a gente tinha mais? Só esses três, né?

certo. O banco tem que pagar. Tem que pagar. O cara chega lá com uma conversa bacana no WhatsApp e aí passa o rodo no idoso, na idosa, não sabe de nada e aí ficar com prejuízo. Quem tem que pagar é o banco mesmo, porque o banco tem dinheiro e, por outro lado, é um idoso não sabe mexer com essas coisas, né, de internet. E aí o banco não tem uma segurança eletrônica, o cara burla tudo, entra lá, faz o empréstimo, saca o dinheiro e quem tem que ser responsável mesmo é as instituições financeiras, é as instituições bancárias que tem que ficar com o prejuízo. Tem que correr atrás, tem que ser o sistema. Na hora que o cara estiver fazendo lá o empréstimo, se não é o titular, se não é o dono da conta, o dono do dinheiro, o aposentado, é para ter um sistema lá que vai detectar na hora e na hora pode pegar o vagabundo ainda com a boca na botija, lá no caixa. O cara está fazendo lá o procedimento, aí já tem um sistema. Cadê aí esses algoritmos, né? Fazer? O cara já pega logo aí, ó, o cara tá fazendo empréstimo aí, no nome do idoso, da idosa, pega logo aí, prende logo o vagabundo. A verdade é essa, tá aí, o Banco do Brasil teve que pagar aí 13 mil reais. Olha, é dever das instituições financeiras monitorar e identificar transações que destroem flagrantemente, não, como é que é? Que destroem, deve ser, flagrantemente, do perfil de consumo de seus correntistas, adotando medidas preventivas de segurança. Este foi o entendimento da Justiça em sentença proferida no 7º Juizado Especial Cível e de Relações de Consumo de São Luís do Maranhão. Aí tá certo. A Justiça acertou. Palmas aí pra Justiça, ó. Acertou. A idosa ficar com uma conta dessa aí, meu irmão, pra pagar... Tem que pagar, quem tem que pagar é a instituição financeira, é o banco que tem que pagar. Tá certo? Meus amigos, falando de política do estado do Maranhão, o negócio tá meio assim, ó. Tá toda hora mudando. O Saulo Arcangeli, do PSOL, ele deixa claro que ele é candidato, viu? Já passou pelo crivo do partido e ele vai se candidatar, viu? É o Saulo Arcangeli, do PSOL, viu? Do PSOL. Vai se candidatar, já tá tudo certinho. Dá para botar a foto aí do Saulo aí? Aí, produção. Aí? Deu não, né? Aí está. Ah, passou aí. Já. Isso, exatamente. Tá aí, ó. O Saulo Arcangeli, ele vai só oficializar agora, porque o partido já bateu o martelo. Ele vai ser candidato ao governo do estado do Maranhão. Um outro que seria candidato a deputado estadual, federal, aí depois senador e governador, depois não era mais, agora voltou, é o Roberto Rocha. Cadê o Roberto Rocha? Ex-senador da República, e agora ele está falando que vai sair candidato, viu? Vai sair candidato mesmo pelo partido aí. Vamos ver qual partido aqui que o Roberto Rocha vai sair candidato, viu? E aí eu acho que ele já começa tarde, porque enquanto o Braide está lá na frente já, nas pesquisas, agora ele vai começar agora. Enquanto o Orleans Brandão já vem fazendo uma pré-campanha aí de um ano, aí agora que o Roberto Rocha se definiu para ser candidato ao governo do estado do Maranhão. Os outros barcos já estão tudo na frente. Né? Tudo na frente. E aí agora que ele vai zarpar, né? Agora que ele vai botar a âncora dentro do barco e começar a remar. Deixa aí, tá aí, Roberto Rocha. Sei não. Mas vamos lá. Olha, o ex-senador da República, Roberto Rocha, do PRTB, confirmou a mudança em seu projeto eleitoral e a disputa ao governo do Maranhão nas eleições deste ano. Depois de muitas indas e vindas sobre processos no STF e possibilidade de ficar sem partido, Roberto Rocha anunciou que não vai mais disputar o Senado. Agora ele vai ser candidato ao governo do estado do Maranhão. Parabéns aí. É mais um nome para o eleitor maranhense
votar, escolher.

0: Nós já temos aí o Saulo Arcangeli, Roberto Rocha, nós temos o Braig, nós temos o Orleans Brandão, tem quatro, né? E agora o Roberto Rocha, né? Então, nós já temos cinco nomes definidos para a corrida para o Palácio dos Leões. Vamos ver como é que você vai dizer, não sei o quê e tal, não tem candidato para me votar, não sei o quê. Eu queria que tivesse um outro candidato, mas meu amigo, é cinco, já tem cinco. Será que desses cinco nenhum é bom para você? Então você tem que ser um eleitor criterioso, tem que saber, né, como votar esse ano, porque o Maranhão tem que dar uma sacolejada. Nós temos que sair, lá da ponta do vagão, ou perdão, do trem, ser o último vagão do trem. Nós não podemos ficar mais lá, não. Nós temos que subir um pouquinho, deixar o Piauí para trás, Alagoas, o Ceará, o Pará. E no Maranhão, ser o último da fila, meu irmão. Ninguém aguenta um negócio desse. Meus amigos, nós vamos é sorrir agora. Não chore, não. Não chore. Não chore porque o 4 de outubro está chegando para você votar. Mas agora nós vamos é sorrir aqui no Maranhão em debate.
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4: Alô pessoal, quero a ajuda de vocês. Gera pesquisa agora, estou em primeiro lugar. Deputado federal. Vocês sabem que há muito tempo eu venho pedindo voto para vocês. E os negros querem me derrubar. Querem derrubar meu projeto. Qual é o meu projeto? É fazer senzala, vender negro. Esse é o projeto aqui do negro. Está entendendo? Então, eles querem derrubar. Não, ninguém não pode ser. Tá? E eu estou pedindo ajuda a vocês, branco, que me ajudem, viu? Negro não. Negro, vocês sabem que eles querem me derrubar aí. Viu? Meu número, vocês sabem. Eu de qual que vocês sabem? 13 de 1888. É esse que é o número do neguinho. Pode fazer ali o número daquela safada. Aquela safada, é esse é o número dela, viu? Então,
5: volte. Uma pergunta, chefe, aqui, o pessoal está perguntando. É, os negros estão me perseguindo por quê?
4: Quero derrubar meu projeto.
5: Você está na pesquisa?
4: Estou na pesquisa, em primeiro lugar. Né? E eles estão com medo da senzala, estão com medo de ser acorrentado. Aí eles estão com medo, viu? Meu projeto é esse, prender esses negros tudo para largar de fazer molecagem no meio da rua.
5: Voltar.
4: Voltar ao passado. É isso que eu quero.

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1: Alô, você, todo mundo com a gente aqui na Lemos TV. Olha, o programa você acompanha hoje aqui na Rádio Lemos FM e a partir de segunda-feira você vai acompanhar também na Super Eldorado FM, o programa Maranhão em Debate, também na Super Eldorado FM. Nós vamos anunciar para você o horário. Tá bom assim? 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Mas, meus amigos, olha, a certidão do TCU confirma a permanência de Francisco Najib em cadastro de contas irregulares para fins eleitorais. Registro da candidatura ainda depende de análise da Justiça Eleitoral. Eu não sei o que está acontecendo aqui. O blogueiro Leonardo Alves toda hora diz que ele não pode ser candidato. Toda hora aqui no... E a gente leva a matéria, o ar desse negócio de dizer, não, aqui está. Olha, no mesmo dia em que anunciou nas redes sociais que sua candidatura à reeleição estaria homologada, o deputado estadual Francisco Najib passou a ter uma nova certidão positiva de contas julgadas irregulares para fins eleitorais emitidos pelo Tribunal de Contas da União, o TCU. O documento expedido nesta última quinta-feira confirma que o parlamentar continua na relação de responsáveis com contas julgadas irregulares para fins eleitorais. Em razão do processo, a certidão informa que Francisco Najib ingressou no cadastro em 19 de agosto de 2023 e que a previsão de saída é de 19 de agosto de 2031. Então, ele continua no cadastro e aí todo mundo fica dizendo aí que ele não vai ser candidato. Não vai ser candidato. Existe uma turma aí grande torcendo para que o deputado Francisco Najib não saia candidato. Então, você que está torcendo, não vota. Né? Você penaliza ele no voto. Você que acha que ele é bom, vota nele. Faz isso. Agora temos aí, rapaz, que faz uma campanha que o cara não vai ser candidato, que não é candidato tal e tal. Então, pelo que está colocado aqui no blog do Leonardo Alves, ele está meio complicado para sair candidato. Viu? Apesar de que as convenções estão bem aí, já começaram até, né? Vários partidos já fizeram convenções. Então, vamos esperar que o Francisco Najib defina logo isso. Agora, eu queria tanto que não só ele, mas outros, não tivesse pendência com a Justiça Eleitoral. O cara foi prefeito, aí não pôde se candidatar porque a rejeição era grande demais. Uma rejeição das maiores do planeta. Aí se lança candidato a deputado estadual, mas agora aparece aí as pendências que quando ele era prefeito. Se tivesse feito as coisas tudo certinho, tudo direitinho, não teria nenhum problema desse. Tranquilo. Era se deitando na rede, pedindo dinheiro para o povo e não teria nenhuma dor de cabeça. Mas olha, é oficial. Ele diz aqui, ó, nossa candidatura a deputado estadual está homologada. Desculpe aí. Eu recebo esse momento com gratidão, responsabilidade e ainda mais vontade de trabalhar pelo Maranhão. Seguimos juntos com fé, coragem e compromisso, construindo um futuro cada vez melhor para o nosso estado. Diz aqui o deputado estadual, candidato a deputado estadual de novo, Francisco Nagib, viu? Então, ele diz que está elegível. Então, é melhor que o menino aí, o Leonardo Alves, largue disso, largue logo de mão, que o homem está elegível. Aí ele botou uma mensagem aqui, mandou para mim aqui a mensagem, que ele está elegível. Então, vamos acabar com esse negócio que o menino não é mais candidato, porque pisou na bola quando era prefeito. Já está tudo resolvido, segundo ele. A candidatura já foi homologada, mas, segundo o Leonardo Alves, ele tem pendência no TCU. Isso aí pode arruinar a sua carreira política. Maranhão em Debate é o programa que todo mundo está acompanhando no YouTube. 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Mas, meus amigos, você está ligado com a gente. Um abraço aí para os apresentadores Cobra e Daniel Souza e também o Geruan Almada. Ligado com a gente. E também o nosso, como é, o Jair Ribeiro, o comunicador companheiro. Olha, por unanimidade, lá em Caxias, outra confusão de política. Outra confusão feia. Aí parece que lá os gentil parece que superaram o problemão que tinha lá de cassação e a justiça parece que deu ganho de causa para eles. Tá? Vamos acompanhar a matéria aqui no blog do professor Gil, tá participando aqui do programa, enviando as matérias para a gente aqui. Ó, o Tribunal Regional Eleitoral do Maranhão. Eita, a tosse hoje está grande. Deixa eu contigo, desculpe aí. O Tribunal Regional Eleitoral do Maranhão, TRE Maranhão, reformou por unanimidade a decisão de primeira instância que havia condenado o ex-prefeito de Caxias, Fábio Gentil, e o atual prefeito José Gentil Rosa Neto, por 6-0. A corte acolheu os recursos apresentados pela defesa e julgou improcedentes as acusações de abuso de poder político e econômico. Eu não sei, não. Eu não entendo a justiça, sinceramente. Se eu fosse um juiz de primeira instância, eu procurava um cofo e botava a minha cabeça dentro. Porque na primeira instância, o juiz lá vai lá e passa a caneta. São ladrão, roubaram, fizeram, gastaram dinheiro demais, né? Abusaram do dinheiro que tinha na campanha, do poder político. Ganharam a eleição, estão cassados. Aí a segunda instância vai lá e diz, não, estão cassados, não. Eles são meninos bons, nunca meteram a mão na cumbuca do povo, nunca tiraram, não, são direitos. Esses meninos aí são santos, até do pé do pote, são santos. Aí eu não entendo. Aí eu como juiz, se eu for juiz, não, eu não vou mais ser juiz, não. Porque eu detectei isso aqui. Os autos, as provas, tudo diz que esses homens abusaram do poder econômico, ganharam a eleição do peito e na raça, e aí eu disse aqui, pelo que eu tenho em mão, as provas, levantamento de tudo, esses homens aqui alopraram, ganharam a eleição, estão cassados. Aí lá a segunda instância vai lá e diz, não, por 6-0. É melhor o juiz da primeira instância e fazer outra coisa, porque não vale nada a sua palavra. Na realidade é isso, né? Aí tem a primeira instância, segunda instância, terceira instância, e recorre para o tribunal. Tem vezes que eles recorrem aí até para o Papa. Recorre até para São Pedro para resolver o problema. Não sei não, é a justiça brasileira, meu irmão. 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Nós vamos para um rápido intervalo comercial e a gente volta já já com mais informações aqui no seu programa Maranhão em Debate, na Lemos TV, para todo mundo ver no mundo todo.
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De volta aqui com o seu programa Maranhão em Debate. Um alô aí para meu amigo Aécio de Jesus. Está antenado com a gente, plugado aqui no canal. Obrigado a nossa live ao vivo. E você vai aí, ó. Você se inscreve no nosso programa. O joinha, o like, porque nós precisamos de você, viu?

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1: Uma hora e um minuto.
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2: Não tem jeito, meu compadre. Vambora. Ela vacilou comigo, nós estamos aí, né? Tudo certo.

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1: 2:52.
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1: 3 horas e 1 minuto.
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1: 3 horas e 38 minutos. 3 horas e 38 minutos.

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2: É Zona Livre na área, comigo mesmo. Tá começando mais uma edição do Zona Livre com seu amigo Alex Gouveia, trazendo o melhor do pop rock pra você. Então, avisa todo mundo aí, ó. Chama lá no Instagram, no direct do Insta, chama no WhatsApp. Pede a galera pra curtir, porque o programa hoje tá demais, né? Finalzão de semana, você tá aí curtindo Zona Livre junto comigo. Aumenta o volume, porque a nossa primeira sequência tá demais, tá? Abrindo a nossa primeira sequência aqui do Zona Livre.

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2: Zona Livre, de volta com muito mais músicas pra você. Essa é top, hein?

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3: 4 horas e 59 minutos.
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6: Queridos ouvintes, fim de semana. Isso significa que é hora do Super Gospel tomar conta do seu rádio. Preparem-se para um momento de inspiração, alegria e paz. Vamos começar. O Super Gospel está no ar.
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1: Vamos pro intervalo. Aproveitem para dar uma esticada, tomar um gole d'água e já estamos de volta com mais música e inspiração.
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1: E estamos de volta com o Super Gospel. Eu espero que tenham aproveitado o intervalo para renovar as energias. Então aumente o som e vem adorar.
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3: Que intervalo rápido, não é mesmo? Mas agora é hora de voltarmos ao Super Gospel e mergulharmos novamente na atmosfera de louvor e paz. Vamos lá!
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1: Estamos de volta com o Super Gospel. Preparem-se para mais uma seleção incrível de músicas que vão tocar o coração e alimentar a alma. Isso é Super Gospel.
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0: 5:58.
1: Bom dia, muito bom dia a todos os ouvintes aqui do programa Seleção da Música Adventista. A próxima música eu ofereço para meu amigo Alexandre, da Igreja do Novo Milênio em Codó. E também ofereço para Jonathan Alves Carneiro, em Santa Inês, ligados aqui no Seleção da Música Adventista.

seleção da música adventista, bom dia, Shabbat Shalom, sábado feliz para todo mundo. E esta música eu quero oferecer especialmente para o meu irmão Brasil, em Pinheiro, que está ligado com a gente. A música é Seja o Centro, Adoração.

0: Cristo seja o centro, o personagem principal da sua e da minha vida. Amém? Amém.
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da Bíblia, curiosidade da religião, aqui no programa Seleção da Música Adventista. Você sabia que o primeiro país a adotar a religião cristã como oficial do Estado foi a Armênia? Isto no ano 301 da Era Cristã. E quem levou esta religião, este evangelho, para a Armênia foi os discípulos Bartolomeu e Judas Tadeu. Você sabia? Agora você está sabendo aqui no programa Seleção da Música.

seleção da música adventista, todo sábado, a partir das 6 horas da manhã. Peça sua música pelo 99984-16-5465 e ofereça para qualquer pessoa, para qualquer irmão, qualquer evangélico, qualquer católico, em qualquer lugar do mundo. 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
4: 7:02.
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6: do dia. Esse é mais um versículo do dia. Que o nosso Deus venha preencher o seu coração. Não temas, porque eu sou contigo. Não te assombres, porque eu sou o teu Deus. Eu te esforço e te ajudo e te sustento com a destra da minha justiça. Isaías 41:10.
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1: Olá, ouvintes. Eu conheço muitas pessoas que sofrem com o transtorno bipolar. Ele é um problema em que as pessoas alternam entre períodos de muito bom humor e períodos de irritação ou depressão. Conviver com essa situação é muito complicado, ainda mais para as pessoas que vivem ao redor de pessoas bipolares. Elas sofrem com essas alternações de humores e de tratamento o tempo inteiro. Uma pessoa bipolar, ela é capaz de dizer que ama agora e dizer que odeia um minuto depois. As alterações são constantes e acaba ferindo e irritando as pessoas ao seu derredor. Mas sabe, queridos, a bipolaridade tem cura. Tiago, capítulo 4, versículo 8, diz: "Vós de duplo ânimo, purificai os vossos corações." O Senhor nos convida a curar as nossas emoções nele e através dele. É uma ideia de Deus, é um desejo de Deus. Busque ao Senhor e ele vai curar as suas emoções. Que Deus te abençoe e até o nosso próximo momento.
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2: Existe uma coisa difícil de ser ensinada e que talvez por isso esteja cada vez mais rara: a elegância do comportamento. É um dom que vai muito além do uso correto dos talheres e que abrange bem mais do que dizer um simples obrigado diante de uma gentileza. É a elegância que nos acompanha da primeira hora da manhã até a hora de dormir e que se manifesta nas situações mais prosaicas, quando não há festa alguma nem fotógrafos por perto. É uma elegância desobrigada. É possível detectá-la nas pessoas que elogiam mais do que criticam, nas pessoas que escutam mais do que falam. E quando falam, passam longe da fofoca, das pequenas maldades ampliadas do dia a dia. E é possível detectá-la nas pessoas que não usam um tom superior de voz ao se dirigir ao frentista, como eu tô falando aqui, entendeu? Nas pessoas que evitam assuntos constrangedores porque não sentem prazer em humilhar os outros. É possível detectá-la em pessoas pontuais. Elegante é quem demonstra interesse por assuntos que desconhece. É quem presenteia fora das datas festivas. É quem cumpre o que promete e, ao receber uma ligação, não recomenda à secretária que pergunte antes quem está falando e só depois manda dizer se atende. Oferecer flores é sempre elegante. É elegante não ficar espaçoso demais. É elegante não mudar seu estilo apenas para se adaptar ao de outro. É muito elegante não falar de dinheiro em bate-papos informais. É elegante retribuir carinho e solidariedade. Sobrenome, joias e nariz empinado não substituem a elegância do gesto. Não há livro que ensine alguém a ter uma visão generosa do mundo, a estar nele de uma forma não arrogante. Pode-se tentar capturar essa delicadeza natural através da observação, mas tentar imitá-la é improdutivo. A saída é desenvolver em si mesmo a arte de conviver, que independe de status social. Sabe, é só pedir licencinha para o nosso lado brucutu, que acha que com amigo não tem que ter essas frescuras. Se os amigos não merecem uma certa cordialidade, os inimigos é que não irão desfrutá-la. Educação enferruja por falta de uso. E detalhe, não é frescura, é a elegância do comportamento.
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0: As minhas ovelhas ouvem a minha voz. Eu as conheço e elas me seguem. João 10:27. Olá, querido ouvinte, amado irmão e amada irmã. Mais um momento especial com fé no Criador. Instinto de rebanho. Perto de uma vila no lado oriental da Turquia, enquanto os pastores tomávamos seu café da manhã, uma das ovelhas pulou de um penhasco de uns 13 metros e morreu. Então, quando os pastores, abalados, olharam o que acontecia, o restante do rebanho fez o mesmo. Ao todo, 1.500 ovelhas descuidadas tropeçaram penhasco abaixo. As únicas boas novas foi que a queda de pelo menos 1.000 foi amortecida pela pilha crescente de lã daquelas que pularam primeiro. Segundo um jornal, morreram 450 ovelhas. A Bíblia refere-se muitas vezes aos seres humanos como sendo ovelhas, como está em Salmos 103, Isaías 53:6, Mateus 9:36. Facilmente distraídos e suscetíveis às influências de grupos, nós acabamos seguindo a multidão mais do que a sabedoria do bom pastor. Eu fico contente que a Bíblia também descreve as ovelhas de uma forma positiva. Jesus disse: "Eu sou o bom pastor. As minhas ovelhas ouvem a minha voz. Eu as conheço e elas me seguem." João 10, 14:27. A grande pergunta para nós é a seguinte: a quem estamos seguindo? Uns aos outros? Pastores egoístas? Ou a voz e a direção do bom pastor? Nosso desafio não é cometer o erro das ovelhas que seguiram cegamente umas às outras, precipício abaixo. Nosso propósito diário deve ser o de perguntar-nos: estou ouvindo a voz do bom pastor? Estou seguindo? Siga a Cristo e não a multidão. Pense nisso.
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0: Bondoso Pai, em teu nome, Jesus Cristo, levamos nossa oração ao nosso Deus Criador, Pai. Abre, Senhor, nossa mente, os nossos ouvidos, os nossos corações, para que possamos ouvir o bom pastor a falar-nos, Pai. Perdão dos nossos pecados, perdão pelos nossos erros, perdão, Pai. Somos pecadores, Deus. Ouve nosso clamor agora, Senhor. Ilumina a vida desses ouvintes, milhares de ouvintes que junto estamos agora. Ilumina as nossas vidas com tua palavra, Deus amado, Deus eterno, em nome de Jesus Cristo, nosso Salvador. Amém.
2: Que privilégio ter a mesma mão que fez o universo e espalhou as estrelas, escrevendo seu nome no livro da vida. Louve a Deus por isso e declare agora Cristo como seu Senhor e Salvador, buscando a partir daqui o perdão e uma vida correta. Deus alegra-se por todo aquele que assim desejar de todo o coração.

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1: 8 horas e 1 minuto.
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1: 9:01.
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4: Que maravilha! Chegamos e chegamos com tudo. E vem que a partir de agora tem muito louvor pra você adorar. Já pra você aí entrar no climão junto com a gente, tá? É o Louvor Mania que já chega com essa aqui, ó.
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2: Se liga, o Louvor Mania vai dar uma parada rápida e volta na sequência.
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0: Voltamos com o Louvor Mania. E agora, tá na hora de aumentar o som, porque o que há de melhor no mundo gospel, você ouve aqui, né?
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0: Esse é o Louvor Mania. Volta depois do intervalo. Sai daí não, hein?
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0: Louvor. E aí, tudo certo? Louvando, curtindo o melhor da música gospel. Nós estamos de volta com o Louvor Mania e tá na hora de louvar.
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2: Pra você que tá ouvindo o Louvor Mania, é com essas aqui que a gente encerra o programa de hoje. Semana que vem tem muito mais. Fui!
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1: 10 horas e 1 minuto.
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3: Opa, fala gente! Tá começando mais edição do nosso Adora Nejo. O melhor da música gospel pra você. E aí? Tá tudo bem? Tudo certinho com você? Forte abraço do amigo Marcos Santos. Seguimos por aqui para mais um fim de semana, para a gente curtir muita música. E aí? Qual é a de hoje, hein? Tô aqui te esperando. Nosso fone zap da alegria, fone zap do sucesso. Essa turminha curtindo a gente, você em casa, no trabalho. Você tá curtindo nós aonde? Tá na Alexa? Tá no aplicativo? Tá no Daio? Muito obrigado pelo seu carinho, obrigado pela sua audiência. É o nosso Adora Nejo com o melhor da música sertaneja gospel pra você. Um programa de referencial, hein? Ao Pai do Senhor, que ele esteja sempre com você, tá bom? E já vamos começar. Aí quem te perguntar por aí que rádio você tá ouvindo, você fala que é a nossa rádio. E quem tá na área, você fala.
4: Marcos Santos.
3: Então bora começar, senta o dedo aí, ó. Tá começando o nosso Adora Nejo, chegando a primeira sequência. Mete o volume.

Opa! Bacana demais! Abrimos muito bem aqui o nosso Adorarês. Abrimos as porteiras, produção. As porteiras. Cuidado pro gado não sair, hein? Pelo amor de Deus, hein? Cuidado pro gado não sair por aí, meu filho. Como é que estamos por aí? Como estamos de fim de semana? Queremos te ouvir, hein? Queremos ouvir a sua voz. Tá bom? Fica à vontade. Pra você que tá em casa, você no trabalho, tá de férias, tá curtindo a gente em alto e bom som? E aqui a festa não para, chegando mais uma sequência pra você. Aumente o volume, bora!

0: Opa! Bacana demais, você tá ouvindo aí o nosso programa Adoranejo. Deixa eu fazer o seguinte, vou sair pro intervalo rapidinho, daqui a pouquinho eu trago muito mais louvores pra você. Eu volto já.
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0: de volta por aqui.
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2: Opa! Tô de volta! Muito prazer, hein? Satisfação, que privilégio encontrar você aqui, ó, na nossa rádio maravilhosa. Opa! Ó, obrigado a você também que tá nos ouvindo aí no aplicativo, rapaz, que bacana você nos ouvindo através aí do aplicativo aqui da nossa rádio, você que tá ouvindo a gente no site também, né? Acompanha a nossa programação, obrigado pelo seu carinho, obrigado aí pela sua audiência, pela companhia. Ah, minha produção tá me falando aqui também, você que tá nos ouvindo através da caixinha da Alexa, né? Rapaz, olha, todo mundo ouvindo a nossa rádio na Alexa, hein? Que coisa linda, hein? Que bacana, glória a Deus, hein? Então, vamos nessa, chegando mais uma seleção musical aqui pra você, ó. Bora curtir.

melhor da música gospel sertanejo. A gente vai sertanejando por aqui, tá bom? Muito obrigado a você que tá no site, no aplicativo, na Alexa. Você pode ouvir também a nossa rádio através da Alexa, né? Que bacana! Vai participando, vai interagindo e você com certeza vai ajudando aqui a fazer o nosso adoranejo. Tá bom, meu amigo? Tá bom, minha amiga? Vamos, bora? Com mais a sequência? Aumente o volume!

0: E assim a gente fecha muito bem com o nosso Adoranejo. Ó, forte abraço pra você, tá? Obrigado pela companhia, obrigado pelo carinho. Muitas participações chegando por aqui. O Juninho Vitor chegou no finalzinho no programa do Juninho Vitor. É, Juninho Vitor por aqui, rapaz. Participando com a gente aqui, ó. Chegou no finalzinho, hein? Um abraço. A Larissa tá por aqui também. Chegou no finalzinho do nosso Adoranejo. Gente, bom fim de semana. Até a próxima. Cuide-se bem de você por mim. Cuide-se dos outros. Tchau. Bom fim de semana. Fui.
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2: 11 horas e 2 minutos.
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Não falei pra você que o programa tava top? Ah, tá gostando do novo aí? O que você tá achando aí? Que bacana te encontrar por aqui, hein? Quero te ouvir, solta a voz aí também. Gente, é muita música, é muita adoração, a palavra do Senhor Jesus em forma de canção. A gente vai por aqui louvando o nome dele, falando sempre o nome dele e a presença do Senhor Jesus. Curte aí mais uma sequência, aumenta o som, bora!

0: É o Lobo aí! Fechando aqui, gente, a nossa meia hora de música. Já, produção. Tem que ir pro intervalo, é isso? Pro intervalo. Intervalo chegando. Eu volto já. Segurei, ó. Ei, é rapidinho, hein? Vou ali tomar água, pegar um cafezinho na cozinha. Tem mais uma sequência. Ó, se eu fosse você, eu não perdia. Segurei, volto já.
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1: Já estamos de volta com o Lobo aí.

sempre com ele, né? O nosso Senhor Jesus. Tô te aguardando por aqui, dá tempo, hein? Dá tempo, vamos pra nossa última meia hora do nosso Louva aí ao

para Ele como uma criança. Nós estamos aqui no seu colo, Pai. Nós não entendemos muitas coisas, mas nós confiamos naquele que é poderoso para fazer infinitamente mais. A dor é grande, mas a confiança é maior do que a dor. Confiamos em Ti, Senhor.

Gente, tá gostando do Lova aí? Bacana te encontrar por aqui, hein? Cada música, cada canção, cada letra. E a gente vai louvando o nome do Senhor Jesus. Obrigado a você que tem casa, um trabalho, seja onde for. Tá? É uma bagunça que a gente faz aqui também no seu fim de semana. Ai, glória a Deus. Glória a Deus. Em nome do Senhor Jesus. Vamos nessa, gente. Vamos deixar de papo, né? O povo quer ver música. Então, aumente o volume aí, bora.

0: Dinho Produção. Gente, que prazer, tá? Ver vocês por aqui. A gente volta a se falar no próximo fim de semana, tá bom? Curta bastante seus amigos, sua família. Não deixe de ir no culto e muito mais. Até a próxima. Fui!
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6: Bíblia.
7: Vamos juntos com mais um versículo que fala alto. Assim diz a Bíblia: o Senhor está perto de todos os que o invocam. Salmo 145, verso 18. Daqui a pouco, mais mensagens que tocam a alma.
6: Voltaremos a qualquer momento com mais. Assim diz a Bíblia.

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3: 11:58.
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6: Muito bem, estamos começando mais um Top 10 do dia. Segmento Gospel, bacana demais. A partir de agora tem as 10 mais tocadas no segmento Gospel pra você adorar o nosso Deus. Aumenta o som.
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0: dia. Eita, coisa boa, hein? A gente volta na próxima edição com mais Top 10 Gospel pra você.
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0: As minhas ovelhas ouvem a minha voz. Eu as conheço e elas me seguem. João 10:27. Olá, querido ouvinte, amado irmão e amada irmã, mais um momento especial com fé no Criador. Instinto de rebanho. Perto de uma vila no lado oriental da Turquia, enquanto os pastores tomávamos seu café da manhã, uma das ovelhas pulou de um penhasco de uns 13 metros e morreu. Então, quando os pastores, abalados, olharam o que acontecia, o restante do rebanho fez o mesmo. Ao todo, 1.500 ovelhas descuidadas tropeçaram penhasco abaixo. As únicas boas novas foi que a queda de pelo menos 1.000 foi amortecida pela pilha crescente de lã daquelas que pularam primeiro. Segundo um jornal, morreram 450 ovelhas. A Bíblia refere-se muitas vezes aos seres humanos como sendo ovelhas, como está em Salmos 103, Isaías 53:6, Mateus 9:36. Facilmente distraídos e suscetíveis às influências de grupos, nós acabamos seguindo a multidão mais do que a sabedoria do bom pastor. Eu fico contente que a Bíblia também descreve as ovelhas de uma forma positiva. Jesus disse: eu sou o bom pastor. As minhas ovelhas ouvem a minha voz. Eu as conheço e elas me seguem. João 10, 14:27. A grande pergunta para nós é a seguinte: a quem estamos seguindo? Uns aos outros? Pastores egoístas? Ou a voz e a direção do bom pastor? Nosso desafio não é cometer o erro das ovelhas que seguiram cegamente umas às outras, precipício abaixo. Nosso propósito diário deve ser o de perguntar-nos: estou ouvindo a voz do bom pastor? Estou seguindo? Siga a Cristo e não a multidão. Pense nisso.
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0: Bondoso Pai, em teu nome, Jesus Cristo, levamos nossa oração ao nosso Deus Criador, Pai. Abre, Senhor, nossa mente, os nossos ouvidos, os nossos corações, para que possamos ouvir o bom pastor a falar-nos, Pai. Perdão dos nossos pecados, perdão pelos nossos erros, perdão, Pai. Somos pecadores, Deus. Ouve nosso clamor agora, Senhor. Ilumina a vida desses ouvintes, milhares de ouvintes que junto estamos agora. Ilumina as nossas vidas com Tua palavra, Deus amado, Deus eterno, em nome de Jesus Cristo, nosso Salvador. Amém.
2: Que privilégio ter a mesma mão que fez o universo e espalhou as estrelas, escrevendo seu nome no livro da vida. Louve a Deus por isso e declare agora Cristo como seu Senhor e Salvador, buscando a partir daqui o perdão e uma vida correta. Deus alegra-se por todo aquele que assim desejar de todo o coração.

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4: Precisamos lembrar o seguinte, que acima de tudo isso, acima de todos nós, existe um Deus que nos cuida, nos protege, nos abençoa, nos ama, que é o nosso Pai, que é simplesmente e unicamente o nosso Deus. Viva Jesus! Viva Deus Pai! Viva Nossa Senhora Aparecida!

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1: Muito boa tarde para você. Estamos começando o nosso Palavra Viva deste santo dia. Louvado seja Deus. E como de costume, nós vamos começar orando, falando com Deus. Pai Celestial, no nome de Jesus Cristo, nós te louvamos, nós te glorificamos, nós te exaltamos, nós te adoramos, porque o Senhor é bom e a sua misericórdia é para sempre. Deus eterno e santo, nós te glorificamos uma vez mais pelas nossas vidas. Com gratidão, meu Senhor, por este santo dia que o Senhor nos tem dado. Pai, recebe nossa gratidão, Senhor da Glória, pelos cuidados santos do Senhor por nossas vidas, meu Pai. Queremos te agradecer, meu Senhor Deus, por estarmos aqui neste maravilhoso programa, meu Senhor, que toca louvores, que traz meditação da sua santa palavra, onde nós oramos para que o Senhor opere maravilhas nas nossas vidas e dos nossos ouvintes, de todos que estão conectados conosco. Fica conosco, meu Pai, abençoe-nos em nome de Jesus, não nos deixe sem a sua presença e que não nos falte a direção do Espírito Santo do Senhor, em nome de Jesus. Louvado seja o santo nome de Deus. Bendito seja o Senhor. Muito bem, meus queridos, estamos começando o nosso Palavra Viva desse dia maravilhoso. Fique conosco aí até às 14 horas. Bendito seja Deus. E nós gostaríamos já de também deixar o nosso versículo do dia para sua reflexão. Você que porta a Bíblia, a Palavra de Deus, você nesta hora já vai meditar conosco nesta referência bíblica, que é o nosso versículo do dia, tá? Tá no livro do Eclesiastes, capítulo 12 e versículo de número 13, ok? Eclesiastes 12, 13. Diz assim a palavra de Deus, nosso versículo do dia. Este é o fim do discurso, tudo já foi ouvido. Teme a Deus e guarde os seus mandamentos, porque isto é o dever de todo homem, ok? Este é o fim do discurso, tudo já foi ouvido, teme a Deus e guarde os seus mandamentos, porque isto é o dever de todo homem, ok? Versículo do dia para você, fique meditando nesta santa palavra. Louvado seja Deus, abraço querido para você que está conosco aí, conectado no Palavra Viva deste dia. Você que está aí ligadinho conosco, desejo que Deus te abençoe ricamente, que não falte para você a paz do Senhor Jesus Cristo de Nazaré. Tá bom, meu querido? Então mantenha-se conectado aí, aqui no Palavra Viva. Queremos já agradecer aqui pela providência de Deus na vida do nosso querido Lemos e da Denise, que são os produtores deste maravilhoso programa. Que Deus abençoe ricamente e recompense para as vidas de vocês, né? Cada atitude seja recompensada por Deus, no nome santo de Jesus, ok? Mantenha-se conectado aí, tá? Palavra Viva no ar das 13 às 14 horas, todos os sábados, tocando belíssimos louvores para você, trazendo a meditação da Santa Palavra de Deus e a oração que nós tanto precisamos fazer, recorrendo a Deus para que Ele receba nossa gratidão e que as nossas súplicas sejam atendidas mediante a vontade do Senhor nosso Deus, tá bom? Então fique aí ligadinho conosco. Se você quiser mandar o seu alô, o seu recado, o seu pedido de oração, o seu pedido de louvor, não esqueça, 999-8264-1033. Mande o seu alô para nós aí, ok? No nome santo de Jesus. Se não for possível atendermos no mesmo dia, mas a gente inclui na programação seguinte para você não ficar sem resposta. É Palavra Viva, tá bom? Já vamos tocar dois belíssimos louvores aí pra você, ok? Primeiro louvor, Quem é Esse? Com a Juliane Souza. Depois você vai ouvir Leandro Borges cantando Cresça, tá? Eu quero dedicar esses louvores aqui pra você que tá nos ouvindo. De modo especial, ando pra minha esposa missionária Socorro, pra minha família. Dedico também pro Lemos e pra Denise. Louvado seja Deus, tá bom? Pode ouvir a partir de agora.

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2: Ok, muito boa tarde para você que está conectado aí no Palavra Viva deste santo dia. Fique conosco aí, vamos até 14 horas e alguns minutinhos, tá? É todo sábado, viu? Nosso encontro aqui. Você que está aí viajando, que está negociando, que está no recôndito do seu lar, você que está aí no seu lazer, ok? Nosso abraço para você e nossa gratidão pela sintonia e pelo carinho da sua audiência, tá ok? Nós gostaríamos de dizer que é satisfatório para nós saber que você está nos ouvindo aí, de perto ou de longe. Nosso abraço para você, tá bom, querido? Louvado seja Deus. Nós queremos, inclusive, já mandar um alô aqui para várias pessoas que estão sempre conosco nesse maravilhoso programa, ok? Queremos mandar nosso abraço aí para os nossos queridos pastores aqui da Igreja Evangélica, Assembleia de Deus, e das demais igrejas evangélicas de Codó. Nosso querido pastor José Gomes, pastor Cícero Lopes, pastor Fernando Guimarães, pastor João Arnoldo, pastor Getúlio, pastor Francisco dos Milagres, louvado seja Deus. Nosso abraço para o nosso pastor ali da Assembleia de Deus, na Trizidela de Codó, pastor Jairon Saboia e sua família, pastor lá do quilômetro 17, José Pereira, pastor Elias, lá no Bacabalzinho. Louvado seja Deus, que Deus abençoe ricamente o ministério, seja cada vez mais profícuo, tá bom? Em nome de santo de Jesus. Queremos também mandar nosso abraço aos nossos queridos dirigentes das congregações da AD aqui em Codó, no nome santo de Jesus. Tem vários deles aí que estão dirigindo nossas congregações, que Deus abençoe ricamente sua vida, tá? Alô, irmão Mesquita, louvado seja Deus, Deus abençoe sua família, Deus abençoe a obra de Deus nas suas mãos. Irmão Denilson, lá na Monte Tabor, louvado seja Deus. Nosso irmão Eli, lá na congregação Betsaida, bendito seja o santo nome do Senhor. E assim todos os nossos queridos dirigentes, conforme já falamos. Abraço, queridos, Deus abençoe, faça prosperar mais e mais a obra do Senhor na sua vida, no nome santo de Jesus. Quero mandar um alô especial para os nossos familiares, louvado seja Deus, meus queridos irmãos, estão ali no estado do Goiás, ali pertinho da minha mãe, lá em Valparaíso. Abraço, beijo para vocês todos aí, em nome de Jesus. Abraço para o meu pai lá em Campestre do Maranhão, louvado seja Deus. Meus demais irmãos que estão aí nos outros estados, né? Aqui em Caxias, irmão Rivaldo, Almira, lá em Sorriso, no Mato Grosso, Domingos, José, aqui em Timbiras, no Maranhão. Abraço para todos vocês, no nome santo de Jesus. Meu querido irmão Antônio, lá em Presidente Prudente, interior de São Paulo. Abraço, meu querido, Deus te abençoe, você e toda a sua família, no nome de Jesus. Vai, abraço meus sobrinhos, da família Medeiros aí, tá? Fiquem com Deus, que Deus abençoe ricamente, no nome santo de Jesus de Nazaré. Aleluia, que o Senhor guarde a todos nós para a sua glória, no nome santo de Jesus. Tá, nós vamos tocar mais dois louvores agora e eu dedico para vocês, tá? Esses belíssimos louvores. Aí você que está também nos ouvindo nesse programa, receba aí com carinho para você. Vai tocar agora, Não É Tarde. Você que às vezes está passando por uma adversidade, os problemas, as lutas dessa vida, para você que já está chegando para a idade e acha que tudo já passou, que já é tarde para tudo, mas lembre-se que nada é impossível para Deus, que não é tarde ainda para você continuar sonhando e esperando no Senhor e realizando seus sonhos, tá? Na sequência você vai ouvir Tudo é Pedra, Felipe Rodrigues. Tudo é Perda, desculpa. Felipe Rodrigues. Tá, dois louvores para você. Abraço, continue conosco.

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1: Muito bem, boa tarde para você que está aí conosco. Gratidão da nossa parte pela sua sintonia, pelo carinho da sua audiência, mais uma vez, ok? Fique conosco aí, nós estamos aqui tocando belíssimos louvores para você. E eu tenho certeza que você também se satisfaz com esses louvores. Louvado seja Deus, com a meditação da palavra. Eu tenho certeza que você também deseja que essa palavra seja cada vez mais ministrada, cada vez mais difundida, porque é a palavra de Deus, tá bom? E por falar nisso, chegou o momento de nós lermos, fazer nossa leitura bíblica deste dia, tá bom? E nós queremos trazer para você essa leitura, que está no livro do Eclesiastes, no capítulo 12, e os versículos que vão do versículo 1 até no versículo de número 14. Então, fique conosco aí, fique ligadinho aí nesta leitura bíblica de Eclesiastes, capítulo 12, versículos 1 a 14. E diz assim a palavra do Senhor, na versão Almeida Revista e Corrigida, tá? Lembra-te do teu Criador nos dias da tua mocidade, antes que venham os maus dias, e cheguem os anos dos quais venhas a dizer, não tenham neles contentamento. Antes que se escureçam o sol e a luz e a lua e as estrelas, e tornem a vir as nuvens depois da chuva, no dia em que tremerem os guardas da casa e se curvarem os homens fortes e cessarem os moedores, por já serem poucos, e se escurecerem os que olham pelas janelas e as duas portas da rua se fecharem por causa do baixo ruído da moedura e se levantar a voz das aves e todas as vozes do canto se baixarem, como também quando temerem o que está no alto, e houver espantos no caminho, e florescer a amendoeira e o gafanhoto for um peso, e pereceu o apetite, porque o homem se vai à sua eterna casa, e os pranteadores andarão rodeando pela praça. Antes que se quebre a cadeia de prata e se despedace o copo de ouro, e se despedace o cântaro junto à fonte, e se despedace a roda junto ao poço, e o pó volte à terra como era, e o espírito volte a Deus que o deu. Vaidade de vaidade, diz o pregador, tudo é vaidade. E quanto mais sábio foi o pregador, tanto mais sabedoria ao povo ensinou. E atentou, e esquadrinhou, e compôs muitos provérbios. Procurou o pregador achar palavras agradáveis, e o escrito é a retidão, palavras de verdade. As palavras dos sábios são como aguilhões, e como pregos bem fixados pelos mestres das congregações, que nos foram dadas pelo único pastor. E demais disso, filho meu, atenta, não há limite para fazer livros, e o muito estudar enfado é da carne. De tudo o que se tem ouvido, o fim é: teme a Deus e guarda os seus mandamentos, porque este é o dever de todo homem. Porque Deus há de trazer a juízo toda obra e até tudo o que está encoberto, quer seja bom, quer seja mal. Amém? Palavra do Senhor que nós temos lido nesta hora aí no livro do Eclesiastes, capítulo 12, versículos 1 a 14, ok? Daqui a pouquinho estaremos meditando ainda nesta maravilhosa palavra. Louvado seja o santo nome de Jesus para sempre. Continue conosco, permaneça aqui no Palavra Viva. Louvado seja Deus, até 14 e pouquinho. Daqui a pouco nós estaremos meditando na palavra do Senhor nosso Deus. Quero mandar um alô aqui, louvado seja Deus, para você que está nos ouvindo, nosso abraço, meu querido. Bendito seja o santo nome de Deus. Nossa querida Fátima, minha prima, lá em Boa Vista, em Roraima, abraço para você. Jesus, lá em Campestre, a minha sobrinha Cristiane, lá em Timbiras, o irmão Ivan Rodrigues, lá em Penha, em Santa Catarina. Abraço, meu querido, nossos pêsames, nossas condolências aí pela perda do seu ente querido, ok? Pastor Manuel Cardoso e a missionária Rosimar, sua esposa e sua família lá em Parauapebas, no Pará, estão conectados conosco aí, louvado seja o santo nome de Deus. Irmão Lázaro Prudêncio, da aldeia El Betel, lá em Genipapo dos Vieiras, aqui no Maranhão. Abraços, queridos. Louvado seja o santo nome de Deus. Quero mandar um abraço especial para os irmãos da congregação Moriá, aqui em Codó, desde Moriá de Codó. Irmão Claudio Nô, irmão Carlos Fortes, irmão Ribamar, todos os obreiros da congregação Moriá, o círculo de oração, a mocidade, as crianças, pastor João Arnoldo, louvado seja Deus. Deus abençoe ricamente a todos vocês, em nome de Jesus. Pastor Montelo, lá em Pedra do Salgado, Vitorino Freire, nosso abraço. Pastor Nilson, lá em Presidente Médici, pastor Torres, do Portão, lá em Governador Nunes Freire. Que Deus abençoe ricamente. Abraço missionário Darlan, aqui em Codó. Que Deus abençoe grandemente as vossas vidas, meus queridos, você que está nos ouvindo. Música para você. Vamos lá. Continue conosco. Vamos tocar agora Toda a Terra com Gabriela Rocha. Vai para você que está conectado, que está ouvindo aí o Palavra Viva. Tá bom? Um abraço, querido.

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3: Ok, muito boa tarde para você mais uma vez, você que está conectado conosco aí, o nosso abraço, a nossa gratidão pela sua carinhosa sintonia, ok? Continue conosco, nós ainda temos louvor, mas agora chegou o momento da nossa reflexão bíblica, louvado seja Deus, tá? E nós já lemos para refletir junto com você no livro do Eclesiastes, capítulo 12, e versículos 1 até 14. Olha, esse livro do Eclesiastes, ele foi escrito de forma anônima, mas é tradicionalmente atribuído ao rei Salomão, a escrita desse livro, ok? Creio que você já tenha ouvido falar sobre o rei Salomão, e o autor desse livro é ele, pelo consenso de vários especialistas, ok? Eruditos. E provavelmente ele foi escrito por volta do século 3 antes de Cristo, ok? O autor deste livro é Salomão, louvado seja Deus, e significa, na verdade, ele, o livro abre com palavras Coelete, que significa o mestre ou o pregador, e que se identifica como filho de Davi e rei de Jerusalém, ok? Essa data da escrita desse livro, quando a gente pesquisa, a gente encontra que, enquanto a tradição associa a obra ao fim do reinado de Salomão, do século 5 a.C., a maioria dos eruditos modernos data a sua forma final e a linguagem hebraica utilizada entre os séculos 4 e 3 a.C., ok? Por volta disso. Esse livro, ele foi escrito quando Salomão era um homem de média idade e ele estava com uma certa experiência, embora ainda, vamos dizer, com certo vigor. Quando nós falamos média idade, para ele, né, uma idade avançada. E para nós, média por quê? Porque Salomão ainda tinha suas convicções, o seu vigor, quando estava escrevendo esse livro. Mas quando nós comparamos o livro de Eclesiastes, por exemplo, com o livro de Provérbios, que também foi escrito por Salomão, nós achamos uma grande diferença em relação ao livro de Cantares, que também foi escrito por ele. Supõe-se que Cantares foi escrito quando Salomão ainda era bem mais jovem e que, quando ele escreveu os Provérbios, ele já estava mais experiente, e quando ele escreveu Eclesiastes, ele já estava, vamos dizer, mais perto do fim da sua vida, porém ainda com vigor para nos explicar muitas coisas boas. Compreende-se assim porque Salomão nos fala nesse capítulo que nós lemos que o fim de todas as coisas é temer a Deus, ok? Pois bem, onde nós lemos que o fim de todas as coisas é temer a Deus, ok? Pois bem.

matarem os moedores, por já serem poucos e se escurecerem os que olham pelas janelas. As duas portas da rua se fecharem, por isso do baixo ruído da moedura, por causa do baixo ruído da moedura, e se levantar a voz das aves e todas as vozes do canto se baixarem. Como também quando temerem o que está no alto, e houver espantos no caminho, e florescer a amendoeira e o gafanhoto foram peso, e pereceu o apetite, porque o homem se vai à sua eterna casa e os planteadores andarão rodeando pela praça. Antes que se quebre a cadeia de prata e se despedace o copo de ouro, e se despedace o cântaro junto à fonte, e se despedace a roda junto ao poço, e o pó volte à terra como era, e o espírito volte a Deus que o deu. Vaidade de vaidade, diz o pregador, tudo é vaidade. Então, meu querido, você que está nos ouvindo, nós fizemos uma releitura até no versículo 8, mas muito nos marca o início dessa leitura. Lembra-te do teu Criador nos dias da tua mocidade, antes que venham os maus dias e cheguem os anos nos quais venha dizer não tenho neles contentamento. Lembrar-se do Criador é bom, inclusive na mais tenra infância, na mocidade, na juventude. Quantas as vezes pensam, ah, eu devo me lembrar de Deus só quando eu estiver perto de partir daqui, só na velhice, nos dias que antecedem a morte. Mas não, Deus nos fez para, através do nosso vigor mais intenso, a partir da meninice, da juventude, a gente já glorificá-lo, já exaltá-lo, já bendizê-lo. Deus quer o nosso vigor para a sua obra, para servi-lo, para glorificá-lo. Por que guardar o nosso vigor só para as coisas desse mundo e não para Deus? Se Deus foi quem nos deu a vida e o vigor que nós temos e a saúde, então aplicá-lo para servir a Deus. Vamos dizer assim, se nós tivermos que nos desgastar, que seja para a glória de Deus. Ok? Porque deixar para Deus só o resto da nossa vida? Como quem diz assim, ah, já não estou mais servindo para nada, então agora eu vou me lembrar de Deus. Mas e o nosso vigor, a nossa vida útil, nossa vida ativa? Nós não devemos desperdiçá-la, a não ser que seja para agradar a Deus. Ok? Por isso diz o texto aqui que nós devemos lembrar do Criador na nossa mocidade. Ah, pastor, mas eu vejo pessoas assim e tal que fizeram isso ou deixaram de fazer. Olha, mas bom é nós olharmos para Deus. Porque quando nós olhamos para as pessoas, nós vamos achar num número muito grande de erros, como também quando olhamos para nós. Então, melhor do que olhar para o erro de alguém, ou para o nosso mesmo, é olhar para Deus, porque nele há perfeição. Louvado seja o santo nome do Senhor. E aqui vai dizendo que devemos lembrar do Criador antes que todas essas coisas ocorram, não é? Antes de se curvarem os homens fortes, de cessarem as moeduras. Ou é bom lembrarmos a Deus antes que seja tarde demais, não é verdade? Inclusive no versículo 7 diz que nós devemos lembrar a Deus porque o pó volta para a terra como era e o Espírito volta a Deus que o deu. Então, antes disso, lembrar do Senhor. Ou seja, aqui está falando sobre a morte, né? Sobre o sepultamento de alguém, que o pó volta para a terra, que é o próprio corpo. Creio que você já tenha ouvido. Se não, quando a gente vê lá no livro de Gênesis que Deus falou com Adão e Eva e com a serpente, pelo fato da serpente ter enganado Eva e a Eva ter também persuadido Adão e tal, e eles desobedeceram. Quando chegou a vez da serpente, o Senhor nosso Deus disse para ela, tu vai rastejar agora toda a tua vida e vai comer pó, castigo, né? Por ter persuadido, enganado Eva. Mas que pó é esse que a Bíblia está falando, que Deus falou? O homem volta para o pó, tá aqui escrito, né? Então a gente entende que seja por aí. Se o pó volta à terra como era, né? E o Espírito volta a Deus,
Lembremos-nos de Deus para guardar a nossa alma, para o nosso espírito.

Egito tornar para o Senhor. Ok? Ainda nos diz o texto que nós lemos, mas para o final, procurou o pregador achar palavras agradáveis, e o escrito é a retidão, palavras de verdade. Nós podemos usar palavras boas em relação a nós mesmos para abençoar as vidas, para que pessoas se corrijam, sejam salvas, libertas, curadas, transformadas, felizes, que tenham paz, a paz de Deus. As palavras do sábio devem ser como aguilhões, diz o texto. Aguilhões, eles vão profundo, eles penetram. Assim deve ser a palavra do sábio. E demais disso, filho meu, atenta. Não há limites para fazer livros, mas do que adianta nós termos livros se nós não tivermos amor? Do que adianta ter certificado se nós não tivermos amor? Do que adianta tanto estudo se não tiver amor? Paulo era muito estudado, mas ele disse, apesar do estudo que ele tinha, da formação exemplar que Paulo tinha, ele dizia, se não tiver amor, nada sou, nada serei. Ok? Disso a palavra de Deus nos ensina com sabedoria. De tudo o que se tem ouvido, no versículo 13, o fim é: teme a Deus e guarda os seus mandamentos, porque este é o dever de todo homem. Você vê que aqui não está falando de religião. De tudo que se tem ouvido em toda a vida, o fim é: teme a Deus e guarda os seus mandamentos, porque este é o dever de todo homem. É isso que nós precisamos fazer, é temer a Deus. Porque temendo a Deus, nós estaremos nos voltando para Ele, para amá-lo. E assim nós conseguiremos amar o nosso próximo. Porque Deus há de trazer o juízo, a juízo toda obra e até tudo que está encoberto, quer seja bom, quer seja mal. Temendo a Deus, nós podemos sim nos livrar dessas tantas coisas que comprometem a salvação e a alma do homem. Temendo a Deus, que é dever de todo homem, nós alcançamos a misericórdia do Senhor. Louvado seja o santo nome de Deus para sempre. Que Salomão, quando nos falou isso, ele simplesmente estava nos ensinando que, por mais que ele tenha falado de vaidade, ele também foi um homem muito vaidoso, é claro, ele mesmo diz isso, mas o fim, ele diz, é temer a Deus. Ok, meu querido? Então, você que está nos ouvindo aí, abraço para você, fique com essa palavra da parte de Deus para a sua vida, no nome de Jesus. É palavra viva, ok? Palavra viva para você, tá bom? Nosso abraço, que Deus te abençoe ricamente através desta palavra. Pois muito bem, estamos já para concluir o nosso programa, mas nós temos ainda um louvor para tocar aqui para você. E esse louvor nós gostaríamos de dedicar a todos vocês que estão ouvindo o nosso programa, tá? Se quiser mandar um alô para nós no 99-982-64-1033. Peça seu louvor para nós incluirmos na nossa próxima programação no nome de Jesus. E agora nós vamos tocar um louvor que tem marcado a sua época, né? Tem sido uma bênção esse louvor. Porque quando a gente pede uma bênção para Deus, que se você pede um milagre para Deus, é bom que a gente agradeça por isso. Melhor do que isso é agradecer antes que ocorra, como Jesus ensinou, né? Tá bom? É orar a Deus contando já com o milagre. Então vamos falar sobre isso, sobre as bênçãos que o Senhor pode nos dar, e só Ele pode. Bênçãos que não têm fim, com a Isadora Pompeu, tá? É esse belíssimo louvor que vai tocar agora para você que está nos ouvindo aí. Forte abraço!

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3: Ok, ok, ok. Nosso abraço aí para você, meu querido ouvinte, você que está nos prestando aí a sua sintonia, nossa gratidão pelo carinho da sua audiência, tá bom? Estamos concluindo nosso Palavra Viva deste dia, convidando você para estar conosco no próximo sábado, das 13 às 14 horas, ok? Para você meditar conosco na palavra, para você se deliciar aí nos belíssimos louvores que nós tocamos, para você continuar conosco orando por nossas vidas e por todos aqueles que nós pudermos orar, tá bom? Inclusive chegou o momento da nossa oração. Antes disso, agradeço a você mais uma vez. Abraço para você e toda a sua casa. Senhor, no nome de Jesus, nós te louvamos, meu Pai, com gratidão mais uma vez. Nós te glorificamos. Nós te exaltamos, meu Deus, porque o Senhor é maravilhoso e o Senhor nos constituiu para te adorar, papai. Recebe nosso louvor, a nossa gratidão, Senhor, por mais uma palavra viva que se realiza.

nossa igreja terá sido avivada. Será exemplo para essa grande geração.

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1: 15 horas e 1 minuto.

0: dizer. Olá, boa tarde. Boa tarde, meus irmãos católicos. Bênçãos na vida de todos nós que procuremos lutar pela Eucaristia, fazer a vontade do Eterno, para que a gente possa se aproximar mais do Espírito Santo, se aproximar do nosso Deus. Nós estamos começando o programa Vivendo a Música Católica. As melhores músicas católicas você acompanha aqui no Vivendo a Música Católica na sua Lemos FM. É um prazer imenso. Então vamos começar com música, vamos começar cantando nesse programa maravilhoso. Aí eu convido todos os católicos para estarem conosco sempre sábado às 15 horas com o programa, você já sabe, Vivendo a Música Católica. E nós começamos o programa de hoje com Frei Gilson, que veio em Codó, arrastou multidões, e aí a gente cantou com ele, né? A gente ficou feliz, e nós vamos com o Frei Gilson. Eu seguirei. Tu és o centro. Frei Gilson, no Vivendo a Música Católica.
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Sem a graça de Deus nós não podemos nada. Você entende isso? Sem a graça de Deus você não pode ser santo. Existe um detalhe que às vezes a gente não para para pensar. Até quando a gente se arrepende de um pecado, isso é graça de Deus. Não pense você que você está indo lá para o confessionário, porque agora você é humilde e está se arrependendo. Não. Até quando a gente se arrepende, é um dom que Deus está dando para a gente. Amém? Tudo é graça. E em nome de Jesus, pela graça dEle, nós iremos até o fim. Você não vai desanimar no caminho. Olha para quem está do seu lado e diga: você não vai desanimar no caminho, porque a graça de Deus está contigo. Pode aplaudir a graça de Deus. Ergue teu braço e diga: eu te sei.

Uma coisa você tem que entender: Deus não aceita ficar em segundo lugar. Deus não aceita. Ah, mas eu amo minha família. Mas a sua família não pode ficar no primeiro lugar. Ah, mas eu amo meu trabalho. É, mas o seu trabalho não pode ficar em primeiro lugar. Ah, mas eu amo a minha casa, eu amo meus bens, eu amo tudo que eu tenho. Então, mas tudo isso não pode ficar no lugar de Deus. Deus em primeiro lugar na sua vida. Buscai primeiro o reino de Deus e o resto vem por acréscimo. Aquele que ama pai e mãe mais do que a mim não é digno de mim. Nem mesmo a família Deus permitiu que você amasse mais do que ele. Ele é mais que tudo. Eu gostaria que você colocasse Jesus de volta no lugar que é só dele. O primeiro lugar na sua vida é de Deus e de mais ninguém. Não é do namorado, não é do noivo, de ninguém. Diga comigo: de ninguém. De ninguém. O primeiro lugar na minha vida é de Deus.

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2: Alô você, brigadão por você estar aqui com a gente no Vivendo a Música Católica. Neste sábado, abençoado sábado do Senhor, você está com a gente. Muitíssimo obrigado por você estar aqui com a gente, tá bom? Olha, daqui a pouco nós vamos ler um pouquinho a Palavra de Deus, a Bíblia Edições Ave Maria. Eu estou com ela aqui, uma Bíblia Católica. E nós vamos daqui um pouco ler o que fala o livro de Êxodo, no capítulo 20, né? Você vai acompanhar uma passagem muito boa da Palavra de Deus, muito bonita, né? Muito sagrada da Palavra de Deus. Quero mandar um alô aqui para os nossos irmãos da Igreja de Santo Antônio, um abraço para os nossos irmãos, paróquia de Santo Antônio, ali na rua Joaquim Nabuco, recebam o nosso abraço, né? E nós queremos mandar um alô aqui para o meu amigo Cordeiro, né? Da paróquia de São Francisco, é o pároco da Igreja de São Francisco. Também um abração também para Jaime, diretor da paróquia de São Pedro. Um abraço para vocês, brigadão por estarem ligados aqui no Vivendo a Música Católica. E um abraço também para Frank Souza, esse católico abençoado da cidade de Codó. Olha, você durante o programa, você vai colhendo algumas informações do meio da nossa igreja, da Igreja Católica Apostólica Romana. E para você saber, vamos lá, o catolicismo é a religião com mais adeptos no Brasil. Segundo dados do Instituto Brasileiro de Geografia e Estatística, o IBGE, cerca de 102 milhões de pessoas são representadas pela fé, número que representa 56,7% da população. Então, esse é o percentual, segundo o IBGE, de católicos no Brasil. As pessoas que se declaram católicas, apostólicas romanas, somam aí um percentual de 56,7%. Esse é o número aí, destinado aí pelo IBGE. Bênção para todos os nossos irmãozinhos. Você já está sabendo, né? Você pode pedir a sua música do padre, da irmã Tereza, de quem você quiser, tá? Pelo 99984-165465, você envia uma mensagem de áudio dizendo eu quero a música do padre, do cantor tal, do grupo, tá? E a gente vai rodar para você aqui a música e se você quiser oferecer, fique à vontade. Vivendo a Música Católica aqui na sua rádio Lemos FM. Quem canta para nós agora é Tiago Brado. Minha Essência, Verdades do Tempo. Cante, acompanhe.

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4: Olá, de volta! Aqui no Vivendo a Música Católica. Parabéns para você, para nós que somos católicos, você que está visitando as igrejas, não deixe de frequentar, de ir à missa, se confessar. Você cometeu algum erro, né? Tá todo desmantelado espiritualmente, vá, confesse com o padre, com o pároco, né? Se aproxime mais da palavra de Deus, seja um santo, né? Sejais santos como eu sou santo, sejais santos, né? E aproveitando aqui, eu quero mandar um alô mais para os nossos irmãos católicos. Quero mandar um alô aqui para a Conceição Cruz, lá na 13 dela. Também o Edelson, aqui no centro da cidade. Recebam o nosso abraço. Sintam-se abençoados, não é? E transmissor da palavra de Deus. Alô, meu padre Edvan Sena, na igreja de Santa Teresinha, na rua São Luís, no Cordão Novo. Olha, todo domingo às 7 horas da noite tem missa, viu? Você que é católico, você pode ir lá. E você que é evangélico também pode ir assistir à missa, tá bom? Bom, eu estou aqui com a Bíblia, edição Ave Maria, a Bíblia excelente. E eu vou ler um pouquinho para você aqui da Palavra de Deus, uma Bíblia católica. Você que é católico, não é? Eu vou falar aqui sobre os 10 mandamentos ou o Decálogo. Então Deus pronunciou todas estas palavras: Eu sou o Senhor teu Deus que te fez sair do Egito, da casa da servidão. Não terás outros deuses diante de mim, da minha face. É o primeiro mandamento dos 10 mandamentos. O outro mandamento, o segundo, é: não farás para ti escultura nem figura alguma do que está em cima nos céus ou embaixo na terra, sobre a terra, ou nas águas debaixo da terra. E não te prostrarás diante delas e não lhes prestarás culto. Eu sou o Senhor teu Deus, o Deus zeloso que vingo a iniquidade dos pais, dos filhos, nos netos e nos bisnetos, daqueles que me odeiam, mas uso de misericórdia até a milésima geração com aqueles que me amam e guardam os meus mandamentos. É o primeiro e o segundo mandamento aqui da Bíblia Ave Maria, tá bom? Olha, tem mais música para você. Não esqueça de interagir conosco. O zap é o 999-841-16-5465. Você está na rádio Lemos FM, a rádio do povo do Maranhão, do Brasil, tá bom? Bom, já mais música para você, mas tem uma curiosidade. O país ainda, como é que é, rapaz? Tem que estar chegando umas informações aqui e eu vou repassar para você, viu? Depois dessas, das duas músicas que nós vamos rodar para você agora, você vai acompanhar mais informações do meio católico aqui no programa Vivendo a Música Católica. Agora é hora de Eliana Ribeiro e irmã Ana Paula. Quem como Deus? Quero ser amor. Não, eu quero ser amor aqui. Agora, mais música para você.
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3: Alô, boa tarde. Você, neste sábado, acompanhando aqui o programa Vivendo a Música Católica, bênçãos para você. Você está na Rádio Lemos FM. Um abraço. Espalhe essa notícia para todos os católicos que a música católica tem espaço reservado na Lemos FM. Sempre às 15 horas, tá bom? Aqui é uma hora de muita música, muita informação para você. Bom, nós começamos a ler aqui a Bíblia Ave Maria no capítulo 20 do livro de Êxodo. Você pode ler na sua própria casa, depois a gente vai dar continuidade lendo, né, a palavra de Deus. Bom, a igreja ela tem passado por apuros e já nós falamos sobre isso, perseguições no mundo, mas no Brasil a igreja católica vive muito bem. A igreja católica tem o maior número de adeptos e dentre as circunscrições, o Brasil tem 217 que são as dioceses, 48 são arquidioceses, 3 são eparquias e 8 são prelazias. O Brasil ainda possui um exarcado, um ordinariado para os fiéis de rito oriental, sendo ordinário próprio, um ordinariado militar do Brasil, uma administração apostólica pessoal e uma arquiparquia. Pois é. Mas segundo o levantamento de 2021, a Igreja Católica, ela dispõe, segundo a CNBB, existe 12.013 paróquias no Brasil. É informação para você. Vamos de música. Padre Manuel Silva, A Mesma Moeda, e Declararei aqui no Vivendo a Música Católica.
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0: e com esta oração, Senhor, nada mais. Nós queremos declarar do que a nossa dependência do Teu amor. Nós, as nossas vidas, sem o Teu amor, é uma vida totalmente fracassada, uma vida fora de forma, uma vida sem o Teu amor, Senhor, é uma vida sedentária, uma vida literalmente empobrecida. Uma vida, Senhor Jesus, sem o Teu amor, é uma vida literalmente desnutrida da graça. Mas com esta oração, Senhor, nós queremos apenas nos render mais uma vez ao Teu amor, cantando esta verdade que muitas vezes incomoda a nossa alma. O que seria de mim, Senhor, se o Teu amor pagasse com a mesma moeda? O que seria de mim, Senhor? O que seria de nós, Senhor, se o Teu amor fosse da mesma maneira com o amor que nós damos? Que muitas vezes é um amor de esquecimento. Muitas vezes, Senhor, é um amor egoísta. Muitas vezes, Senhor, é um amor de troca. Mas o Teu amor não é assim, não é egoísta. O Senhor não nos paga com a mesma moeda. O Senhor não nos esquece e não nos dá nada em troca de algo. O Senhor nos ama porque o Senhor é o próprio amor. E com esta oração, Senhor, nós só queremos isso. Só queremos rasgar a nossa alma e cantar: o que seria de nós, Senhor? O que seria de mim sem o Teu amor, se o Teu amor me pagasse com a mesma moeda? Nós queremos nos render ao Teu amor mais uma vez e declarar no silêncio do nosso quarto, e declarar na intimidade desta oração que não é perfeita, que pode até ter a voz desafinada, mas é uma voz sincera que canta uma verdade e que busca viver esta verdade. O que seria de mim, Senhor?
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3: 15 horas e 59 minutos.
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5: Olá, seja bem-vindo a mais um programa Unidos pela Fé. Comigo, Nando Pinheiro. Quando a escuridão ameaçar envolver nossas vidas, e a fé que acende a luz da esperança em nossos corações, unidos pela fé, enfrentaremos os desafios da vida com coragem e determinação, sabendo que, mesmo nos momentos mais sombrios, a luz da esperança nunca se apaga. Vamos conferir o melhor da música gospel aqui comigo, no Unidos.

0: Se você crê nessa palavra, aplaude o nome do Senhor Jesus. Aleluia. Glória a Deus. Tamo junto, gente.
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2: Você está no Unidos pela Fé. Já já eu volto com muito mais para você.
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2: Você diz que quer alcançar grande sucesso, mas quer mesmo? Você diz que sonha muito alto, mas quer mesmo realizar o sonho? Você diz que quer vencer, mas quer mesmo? Você diz que quer ser alguém, mas quer mesmo? Você diz e fala, e canta, e dança, e grita, mas quer mesmo? Ou será que só faz barulho? O que é que você está fazendo além de querer? Esperando acontecer? Vai esperar muito tempo. Você tem que entender uma coisa muito importante. Se você realmente quer alguma coisa, então tem que dizer, eu quero. E tem que querer mesmo. Tem que sair para a luta. Você pode aprender com aquele que deixou um modelo para seguir de perto seus passos. Sabe que em circunstâncias ele usou essa expressão? Sabe quando foi que ele disse, eu quero? E realmente fez acontecer? Em uma situação em que o fato almejado dependia unicamente do querer da parte dele. Do contrário, não teria sido realizado. Assim, ele ensinou e provou mais uma vez que não são as intenções que realizam. Não são os desejos que conseguem, mas as ações. Foi o que ele fez. Tomou ação. Conta o relato que, estando o grande mestre entre a multidão, aproximou-se dele um leproso. Preste atenção em alguns detalhes que enriqueceram a narrativa. Primeiro, aquele homem demonstrou grande coragem e até foi irreverente até certo ponto e de certo ângulo. Isso porque a lei exigia que os leprosos vivessem separados do povo. Eles não podiam sequer se aproximar de alguém enquanto portassem aquela terrível doença. Segundo, aquele homem tinha uma confiança imensa que poderia ser curado por aquele por quem esperava já por muito tempo. Ele havia se esforçado em adquirir o verdadeiro conhecimento dele e sobre o que ele faria. Terceiro, expressou essa confiança por meio da sua ação ousada e do seu pedido humilde. Relata-se que ele disse, Senhor, se apenas quiseres, podes tornar-me limpo. Repare a extensão da confiança do homem. Ele sabia que aquele, por quem tanto esperou, recebia o espantoso poder para proceder um milagre dessa magnitude. A realização agora dependia do querer de quem podia curá-lo. Se ele não quisesse, nada poderia ser feito. Aí apareceu outra qualidade naquele pobre doente. Parece que ele se conformaria caso não pudesse ver seu desejo consumado. Parece que entenderia não ser digno para receber o bem esperado. Se apenas quiseres, disse ele. Nesse caso, ele próprio não poderia fazer nada. Impressiona ver a sequência do relato. Impressiona ver o que fez aquele que deixou um modelo para seguir de perto seus passos. Ele também mostrou certa irreverência. Mostrou que o amor e a bondade estão acima da justiça de qualquer lei. Ele tocou no leproso, o que a lei proibia fazer. Aí é que pensamos mais profundamente. Há quanto tempo será que aquele pobre homem não sentia um toque humano? Há quanto tempo será que não sentia a mínima demonstração de carinho? Mas poderia ele receber a realização do seu desejo? Não estava querendo demais? A cura instantânea da lepra, doença incurável e progressiva? Era assim naquele tempo, pois a designação lepra incluía a hanseníase, doença que até hoje não tem muita chance de cura completa. Pois bem, ao tocar no leproso. O grande mestre mostrou a disposição que a tudo resolve. Disse ele: "Eu quero tornar-te limpo." E o homem foi instantaneamente curado da sua lepra.

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Muito obrigado por estar junto comigo nesse programa que é, sem dúvida nenhuma, um dos melhores programas do rádio. Um momento para você ser grato pela sua vida. Daqui a pouco eu volto com muito mais aqui, Unidos pela Fé.

É muito bom tê-lo aqui em nosso programa Unidos pela Fé, com a apresentação de Nando Pinheiro. Daqui a pouco estou de volta aqui, Unidos pela Fé.

As pessoas sempre dizem, você tem que amar o trabalho. Você tem que amar o que faz. Você não tem que amar o que faz, você tem que ficar viciado no que faz. Você tem que ser viciado em ganhar. Você tem que cruzar a linha na vida. Se realmente quer e não tem muito dinheiro e não nasceu rico, você tem que cruzar a linha, você tem que ir onde ninguém quer ir. Você tem que trabalhar nos horários em que ninguém quer trabalhar. Você tem que dedicar 18 horas por dia algumas vezes. Você tem que ir além do que o cara medíocre ao seu lado. As pessoas que se interessam só fazem algo quando é conveniente. Quando você está comprometido em produzir resultados, não há qualquer desculpa. Você encontra tempo, você constrói tempo, você se torna disciplinado, você forma hábitos e os avanços seguem a cada passo. Você tem que ser obcecado, você tem que ser obcecado, você tem que ser viciado, você tem que ser disciplinado. A chave é você. Todo o resto está esperando por outros fazerem as coisas para você. Pare de procurar ajuda de outras pessoas. Começa e termina com você. Não importa o que ninguém diga. Eu sou tão obcecado que, se for necessário, estou disposto a deixar o mundo todo pensar que estou louco. Meu comprometimento com a minha obsessão é tão grandioso que estou disposto a ficar do meu próprio lado. Você terá o comprometimento para com a sua obsessão de forma que diga, eu não me importo. Se eu estou errado, que seja, mas eu vou persistir nisso até o final, obcecado em obter.

aquele objetivo. Se você pensa em algo em que não consegue parar de pensar, é isso que você vai conquistar. Quando você se torna tão focado em algo que não consegue parar de pensar, e você incrivelmente, apaixonadamente, obsessivamente focou no que você quer, e você se dispõe a colocar muita ação, e você continua lutando até chegar lá, ou se espelhar em alguém, você realmente vai ter uma extraordinária vida nos seus próprios.

Continue comigo aqui, Nando Pinheiro, Unidos pela Fé. Daqui a pouco eu vou voltar trazendo mais músicas para você.

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2: 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O ser humano não percebe, mas muito do que falta para sua felicidade não reside nas coisas que procura tão avidamente, tão distante. O que falta para sua felicidade está bem dentro dele. Apenas está adormecido. Mais do que isso, está entorpecido pela falta da prática das boas qualidades. A maldade do mundo endurece o coração humano. E petrificado, ele não percebe que o que vai precisar um dia, ele não está dando hoje. É uma questão de tempo. Mas você vai precisar de que alguém use de misericórdia para com você. A palavra não significa apenas dó, compaixão, mas envolve solidariedade, perdão. Não há ser humano que não precise ser perdoado alguma vez na vida. E quando carecer de misericórdia, pode ter certeza que a expressão dela ao seu favor o fará sentir-se a pessoa mais feliz do mundo. Será a expressão dessa qualidade por parte de alguém que vai aliviar a sua carga, que vai suprir a sua dor, que vai renovar a sua esperança, que vai lhe dar o ânimo que precisa para recomeçar, para enfrentar com mais forças as adversidades da vida. Será a expressão dessa qualidade a seu favor que vai fazer você se sentir amado, fazer você sentir que tem importância, sentir que, apesar das falhas e erros, alguém tem consideração para com você. Mas como vai esperar receber uma coisa que nunca deu? Como vai esperar colher uma coisa que nunca cultivou? É só uma questão de tempo, mas vai precisar de misericórdia. E quando precisar, e só então quando precisar, é que poderá sentir a extensão e profundeza dessa qualidade. Por isso, aprenda a esquecer as pequenas ofensas de seus semelhantes. Aprenda a cultivar o perdão, a não levar em consideração as pequenas deslizadas de cada um a cada dia. Aprenda a espalhar as sementes da misericórdia por onde passar, pois vai precisar colher os seus frutos mais cedo ou mais tarde. É só uma questão de tempo. É sabedoria ouvir o conselho daquele que deixou o modelo para os seus passos, aquele que soube cultivar e expressar a misericórdia como ninguém. Ele tinha consciência de que o humano carece da demonstração dessa qualidade. Você será feliz por cultivá-la, porque vai recebê-la quando precisar. E vai precisar. Não há um humano sequer que escapará de postar-se diante da cadeira de juiz. Naquele dia, seja quando for, seja feliz pelo tratamento que receber, ou rangerá os dentes na escuridão lá fora. Dependerá de você. Felizes os misericordiosos, porque serão tratados com misericórdia.

É muito bom tê-lo aqui em nosso programa Unidos pela Fé, com a apresentação de Nando Pinheiro. Daqui a pouco estou de volta aqui, Unidos pela Fé. 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

0: Aleluia!
1: 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Muito obrigado por estar junto comigo nesse programa que é, sem dúvida nenhuma, um dos melhores programas do rádio. Um momento para você ser grato pela sua vida. Daqui a pouco eu volto com muito mais aqui, Unidos pela Fé.
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1: 18 horas e 1 minuto.
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4: E chegou o fim de semana, sextou, bom final de semana pra você, tá tudo bem, né? É, merecidamente, já estamos na sexta-feira, depois de uma semana de muita batalha, muita dedicação, muito trabalho. Eu sou o Ronan Oliveira e vou te acompanhar aqui em mais um Super Hits. Vai comigo? Obrigado!
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5: Então vou aí.

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Tá na hora do intervalo, mas é sempre muito rápido. É o tempo de você tomar uma aguinha, um cafezinho, e a gente já volta com muito mais música e na melhor programação, é claro, né? Não saia daí, eu já volto.

Oi, eu falei que era rapidinho, já estamos de volta e agora tem mais sucesso na melhor programação do seu rádio. Escuta essa aí.

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2: Aí, meu compadre, vou falar pra ela agora.

0: prioridade.
1: Não é por falta de tempo não, viu? Você só não tem prioridade.
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Tá na hora do intervalo, mas é sempre muito rápido. É o tempo de você tomar uma aguinha, um cafezinho, e a gente já volta com muito mais música e na melhor programação, é claro, né? Não saia daí, eu já volto.

0: Muito bem, já estamos de volta aqui na sua rádio com a melhor programação. Foi um intervalo super rápido e já trazemos mais sucessos para você. 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
1: Luan Santana e Léo Foguete. Luan City Festival

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1: Muito obrigado, São Paulo!
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1: Tá na hora do intervalo, mas é sempre muito rápido. É o tempo de você tomar uma aguinha, um cafezinho e a gente já volta com muito mais música e na melhor programação, é claro, né? Não saia daí, eu já volto.

Ah, você sabe que eu não minto pra você, né? Eu falei que seria um intervalo rapidinho pra você não perder tempo. Combinado? Já voltamos com a melhor programação.

0: Chapada dela, Brasília!
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2: Tá na hora do intervalo, mas é sempre muito rápido. É o tempo de você tomar uma aguinha, um cafezinho e a gente já volta com muito mais música e na melhor programação, é claro, né? Não saia daí, eu já volto.

você sabe que eu não minto para você, né? Eu falei que seria um intervalo rapidinho para você não perder tempo. Combinado? Já voltamos com a melhor programação.

0: Boa noite, gente! Vocês não têm noção da alegria, do prazer que é estar aqui junto com vocês. Vamos fazer essa noite a melhor noite do mundo. Tudo pra vocês. Simbora! 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
1: 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A gente vai dar uma paradinha rápida em nossa programação, mas não saia daí. Daqui a pouquinho voltamos com muito mais pra você. 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
1: 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Ah, você sabe que eu não minto pra você, né? Eu falei que seria um intervalo rapidinho pra você não perder tempo. Combinado? Já voltamos com a melhor programação.

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está na hora do intervalo, mas é super rápido. É, aqui a gente gosta de ouvir mais música. Então fique por aí porque eu já volto trazendo mais sucesso. Até já!

você sabe que eu não minto para você, né? Eu falei que seria um intervalo rapidinho para você não perder tempo. Combinado? Já voltamos com a melhor programação.

0: próximo. Obrigado!
1: Valeu!
0: Tamo junto, um beijo no coração.
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3: Não tem jeito, meu compadre. Vambora. Ela vacilou comigo, nós estamos aí, né? Tudo certo.

0: Coração partido!
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0: ousadia.
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1: Eu quero agradecer a você, melhor ouvinte do mundo, pela sua audiência e pela sua participação, seu carinho, você que esteve comigo até agora. Muito obrigado, está terminando o nosso programa, mas não se esqueça, a gente vai se encontrar a qualquer momento de novo. Tchau, tchau.

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1: 19:59.
2: Vamos lá, gente, tô chegando com você a partir de agora. Esse é o Show Bandas, tá no ar aqui na rádio. Chega junto com a gente aí, vamos lá. Que beleza, seja muito bem-vindo. Mais um fim de semana sensacional na tua audiência, na tua companhia. É junto comigo, Nando Freitas, aqui no programa Show Bandas, para mais de 200 emissoras de rádio em todo o Brasil. Que maravilha, gente. Um alôzaço para toda essa galera sensacional, fantástica, maravilhosa. Bora trazer muita energia, muita alegria, música boa, as melhores bandas. Hoje a seleção tá top demais, então bora curtir sempre as melhores canções junto com a gente aqui no nosso Show Bandas. Vou começar o programa de hoje ao som da banda Toque Legal. Eu Tenho Saudades, tem participação do Cleiton Borges, música nova da Volume. Vamos nessa!

Você, esse é o nosso Show Bandas em mais um final de semana, na alegria, na companhia, você sempre curtindo aí o nosso programa, tá sensacional ter você sempre feliz junto com a gente, curtindo as melhores, é claro, que maravilha. Um abraço pra você que tá na cidade, no interior, pela internet, tá sempre na nossa companhia aí, que maravilha, gente. Um beijo, um abraço pra você, já marca a gente nas redes sociais, marca nos stories, marca a rádio, me marca também, arroba Nando Freitas Locutor, e marca o Show Bandas. É esse programa sensacional, arroba showbandas no Instagram, Facebook, lá pelo TikTok também. Fica junto com a gente, vamos trazer mais sucesso. Bora trazer o som aqui da banda Camarilha, como é bom. Dá volume, esse é o Show Bandas, vamos nessa!

0: Banda Catedral, Fundo do Poço, esse é o Show Bandas. Vou pro intervalo, daqui a pouco tem mais pra você. Não sai daí!
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San Marino, música nova, rapaz, com cara nova. San Marino agora com o Cris, né? Os dois Cris aí nos vocais da banda San Marino. O Cris, que era do DNA, da banda Destaque Nacional, e o Cris também, que era do Pérola Negra, né? Os dois aí fizeram uma fusão linda e maravilhosa, trouxeram uma nova cara pro San Marino, né? O San Marino tá chegando também com novos músicos e a gente deseja aí, né, sucesso pra banda San Marino aí, que tá buscando seu espaço nas músicas do bailão, né? Eita, nós e você aqui com a gente no nosso Show Bandas, bora trazer mais sucesso. É final de semana, tá demais, e você junto com a gente, bora curtir o som aqui da Bebiana Bolacel. Dá volume, vamos nessa!

0: Seu Polícia, Portal da Serra. Regravação no próprio Portal da Serra, né? Sendo que era uma música sertaneja. É ainda, né? Uma música sertaneja, mas rodou muito nas bandas. Portal da Serra trouxe essa música e agora regravou novamente no seu DVD. Ficou sensacional. Que beleza, hein? Um abraço pra turma da banda Portal da Serra. Você ligado com a gente aqui no nosso show Bandas, desfilando as melhores bandas do bailão. Você que tá em casa, tá no seu trabalho, tá com a trilha sonora aí. Que beleza, hein? Você levando a gente no carro, na estrada, na rodovia também, pela perimetral, rodando e levando a gente. Um abraço pra você aí, bora trazer mais sucesso. Daqui a pouco tem a festa do Kerp, então fica ligado, vou trazer o som da banda Ébanos, Conversaiada. Música nova da Volume, vamos nessa!
1: Banda Ébanos, o sucesso que apaixonou o sucesso.

agora, gente, de volta com você aqui no Show Bandas, trazendo mais. E é isso aí, só música top pra você que tá na nossa companhia. Vamos que vamos aí, é fim de semana. É Show Bandas, vamos nessa.

0: do bailão. Esse é o Show Bandas, te animando, te alegrando. É final de semana, meu querido, minha querida. Como é que tá? Tudo certo por aí? O que, que você tá fazendo? Tá em casa? Tá faxinando? Tá limpando? Tá ouvindo rádio a todo volume? Como a galera, tanto homens quanto mulheres, adoram fazer aquela faxina, aquela organização e o rádio fazendo eco. Lá no 12, a todo volume, né, gente? Como a galera adora ouvir rádio. É sensacional, né, saber que o rádio é o meio de comunicação mais usufruído, mais usado. E é o que é ainda dá mais retorno e resultado para quem divulga também no rádio. Que beleza, hein? Um abraço para você, então, que tá sempre aí todo final de semana pelo rádio, ouvindo aqui o nosso Show Bandas. Inclusive também pela internet, pelo aplicativo. Um abraço para você aí. Bora trazer mais música. Vou trazer som agora aqui da banda Cosma Express, Medo de Bebum.
1: Alô, Flávio Dalcin!